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Câmara da Guarda aprovou por unanimidade o lançamento de concurso para ideias do novo projeto do centro escolar. A candidatura à Conselhia do PSD da Guarda continua à espera de uma resposta do Tribunal Constitucional. A candidatura de Pedro Nobre diz que já apresentou e enviou um recurso ao Conselho de Jurisdição Distrital e um pedido de impugnação ao ato eleitoral. João Vaz é um dos candidatos à Conselhia da Guarda do Partido Socialista.

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3: Manhã de segunda-feira, 15 de junho, quanto à previsão do estado do tempo, podemos contar com um dia de céu pouco nublado ou limpo, aumentando de nubosidade durante a tarde, onde há a possibilidade de ocorrência de aguaceiros, que poderão ser por vezes fortes, acompanhados de trovoada e queda de granizo. Para hoje está prevista uma pequena descida da temperatura nas regiões norte e centro. Quanto à máxima prevista hoje para a Guarda é de 24 graus, Viseu 27 e Castelo Branco 30 graus. A esta hora na Guarda os termómetros marcam 18 graus. 8 horas 35 minutos, avançamos para a informação neste Jornal da Manhã, na Rádio F. Um simultâneo com a Rádio Fronteira.

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1: A Câmara da Guarda aprovou, por unanimidade, o lançamento de um concurso para ideias para o projeto do novo centro escolar. Este novo equipamento escolar ficará localizado nos terrenos do antigo matador, à entrada do Bairro da Luz. Para já, foi aberto um concurso público de concessão para um projeto que pretende centralizar o ensino do primeiro ciclo na cidade. O Presidente da Câmara, Sérgio Costa, explicou que o objetivo central é congregar 11 espaços escolares que se encontram atualmente dispersos, abrangendo as zonas como a Póvoa do Mileu, o Bairro do Pinheiro, o Bairro da Luz e Alfarazes. Esta dispersão, diz o autarca, acarreta custos elevados de manutenção, aluguer e gestão de funcionários que a nova infraestrutura pretende eliminar.
2: Agora lançamos o concurso público de concessão e a proposta que ganhar, que vai ter o seu prémio, há uma classificação, com vários prémios consoante o lugar em que ficam classificados, e depois a proposta vencedora será convidada a apresentar a proposta para fazer o projeto de execução no seu todo do novo centro escolar da Guarda, a localizar nos terrenos do antigo matadouro, à entrada do bairro da Luz, e que irá permitir congregar todas as... Nós neste momento temos cerca de 11 espaços espalhados no raio de 1 km da cidade, entre a Póvoa do Mineiro, o bairro do Pinheiro, o bairro da Luz e Alfarás. 11. Podem imaginar a quantidade de funcionários que nós temos que ter para manter os 11 espaços todos em funcionamento, os custos todos temos que o alugar e com o funcionamento dos serviços.
1: O novo centro escolar será dotado das mais atuais tecnologias e incluirá um espaço desportivo contíguo, reforçando a estratégia municipal de associar equipamentos desportivos às escolas. Embora o projeto final de construção seja estimado num valor superior a 5 ou 6 milhões de euros, a autarquia assume que, para já, o foco é a elaboração do projeto, que custará algumas centenas de milhares de euros.
2: Só o projeto demora anos e depois é preciso encontrar o financiamento para podermos fazer a obra. E este centro escolar, que será dotado das mais atuais tecnologias da área, mas também um espaço desportivo, porque nós neste momento, uma das nossas apostas, sempre que há uma escola e sempre que há essa possibilidade, queremos colocar um equipamento desportivo, paredes meias com o equipamento escolar, e é este processo que agora vai ser desenvolvido também, para o primeiro ciclo do ensino básico, apenas então só isso. Dizem-nos que será um valor sempre acima de 5, 6 milhões de euros para fazermos esta obra. Bom, mas como não temos o projeto, uma coisa de cada vez, vamos lá fazer o projeto, só o projeto vai custar algumas centenas de milhares de euros. Vamos fazer o projeto, depois fazemos as candidaturas e depois queremos fazer a obra.
1: Apesar de a obra não ter financiamento garantido, o vereador do PS, António Monteirinho, justificou o voto favorável salientando que é necessário o projeto ter estar pronto para que as candidaturas a fundos possam ter sucesso.
3: Apesar de ainda não existir qualquer verba de financiamento para este concurso, no entanto, é um projeto que é necessário estar com a maturidade suficiente para fazer candidaturas, não é? E que possa de alguma forma se concretizar este projeto, e isso só acontece se existir maturidade nesse projeto, e portanto estes são os primeiros passos que têm que ser dados, uma vez que estamos a falar da abertura do concurso público e depois a sua concessão em termos de projeto para posterior submissão a candidaturas que possam resultar. Votamos, o Partido Socialista votou favoravelmente.
1: Por sua vez, o vereador do PSD, João Prata, valorizou a metodologia seguida pela maioria neste assunto. O vereador alertou, contudo, que só o desenvolvimento de todo o processo e do projeto e a sua concessão deverá ocupar o resto do atual mandato.
4: Ajudámos a construir de forma positiva, que foi o lançamento do concurso de ideias para o novo Centro Escolar da Guarda, na zona do, como a zona do Matador. Portanto, foi um ponto que nós votámos e até apreciámos a solução que a Câmara encontrou de conversar com o Ordem dos Arquitetos para que o edifício que venha a ser eventualmente edificado daqui por um bom par de anos, porque nos foi dito, visto que não há financiamento, agora é o concurso de ideias, depois terá que ser a realização do projeto, e estão aqui o resto do mandato, provavelmente vai ser ocupado a desenvolver o projeto e que ele possa ser apresentado, já é bom, mas valorizámos a metodologia seguida. É um concurso em que há cerca de 20, 28 mil euros em jogo, digamos assim, e depois há cerca de 500 mil para a concessão do projeto. Aqui é só o concurso para a ideia geral e depois há uma verba de 500 mil euros para a elaboração do projeto, com todas as suas prioridades e com toda a equipa que é necessária para que isso possa ser desenvolvido.
1: Câmara da Guarda aprovou por unanimidade o lançamento de um concurso para ideias do projeto do novo centro escolar. A candidatura de Pedro Nobre à Conselhia da Guarda do PSD continua à espera de uma resposta do Tribunal Constitucional em relação ao recurso que apresentou e já enviou ao Conselho de Jurisdição Distrital um pedido de impugnação ao ato eleitoral que reconduziu Júlio Santos à liderança da Conselhia. Recorde-se que Pedro Nobre liderou a lista B, que foi a votos nas eleições de fevereiro, mas o ato eleitoral foi impugnado por terem sido detectadas irregularidades na contagem dos votos. Nas segundas eleições, no final do mês de maio, a lista B defendia que o ato fosse repetido e com os mesmos cadernos eleitorais, o que não se verificou. Como forma de protesto, Pedro Nobre decidiu não avançar e continua à espera de respostas.
5: Até ao momento ainda não tivemos qualquer tipo de feedback por parte dos tribunais, continuamos a aguardar. Aquilo que posso adiantar é que depois deste ato eleitoral, a lista apresentou à Comissão de Jurisdição Distrital uma impugnação desse ato eleitoral, uma vez que, por exemplo, para além de tudo aquilo que eu já disse no passado, a convocatória destas eleições nem sequer obedeceu às regras do próprio partido. Portanto, também estamos à espera neste momento que o Conselho de Jurisdição Distrital diga alguma coisa sobre esta impugnação que nós apresentámos.
1: O social-democrata acredita que a resposta do Tribunal vai ao encontro daquilo que a candidatura defende, que é a repetição do ato eleitoral de fevereiro com os cadernos eleitorais dessa altura.
5: Estou convicto que haverá uma resposta e que essa resposta virá ao encontro daquilo que nós consideramos ser justo. Nós e qualquer pessoa de bom senso, diga-se passagem, uma vez que eu não consigo falar com ninguém que não acho que se deveriam repetir as eleições, assim como o Conselho de Jurisdição Distrital decidiu. Portanto, eu não consigo falar com ninguém que não considere ser essa a medida certa. Portanto, estamos esperançados, naturalmente, que o Tribunal mande repetir novamente as eleições que ocorreram lá mais atrás.
1: O candidato frisou que a lista não foi a votos nas eleições de maio porque não concordou com a forma como o ato foi realizado e recorda que essa decisão foi divulgada e justificada numa conferência de imprensa realizada na véspera das eleições.
5: Aparentemente não é isso que eu vejo. E o que eu vejo é um líder de uma concelhia que já está há 4 anos no exercício dessa função.
1: Aqui uma troca de sons, agora sim vamos ouvir essa justificação.
5: Se eu achasse que a Comissão Política Secção da Guarda do PSD estivesse a fazer um bom trabalho, não tinha candidatado sequer às primeiras eleições. A seguir, eu fiz uma conferência de imprensa, a minha lista fez uma conferência de imprensa, dando as razões pelas quais não avançávamos nesse pseudo novo ato eleitoral. E se não concordamos com esse novo ato eleitoral, nós não podíamos entrar numa situação com a qual não concordamos. E foi exatamente por não concordarmos com o novo ato eleitoral que não apresentámos a lista, porque se fosse a repetição do ato eleitoral, com certeza que teríamos apresentado a lista e que teríamos ido novamente a voto. Repetição do ato eleitoral, sim. Novo ato eleitoral, não, porque não se pode passar uma borracha naquilo que aconteceu no primeiro ato eleitoral, onde ficou evidente que o partido queria uma mudança.
1: Pedro Nobre acrescenta que aparentemente a Conselhia não está unida e defende a realização de plenários.
5: Aparentemente não é isso que eu vejo. E o que eu vejo é um líder de uma concelhia que já está há 4 anos no exercício dessa função, teve mais do que tempo para unir o partido e teve mais do que tempo para juntar essas tais pontas soltas e não aconteceu. Durante 4 anos não aconteceu. Uma das formas de se unir o partido é, por exemplo, fazer plenários, que de acordo com os estatutos deveriam ser feitos de 3 em 3 meses, ou pelo menos de 4 em 4, e durante esse tempo todo não foram feitos sequer plenários. Portanto, eu não sei como é que se podem juntar as pontas soltas quando não se juntam as pessoas para se juntarem essas tais pontas soltas. E a forma de o fazer, obviamente, é através de um plenário. E como eu já disse, não basta falar. Falar é fácil, é preciso trabalhar, é preciso fazer. E é isso que não tem acontecido no PSD da Guarda nestes últimos tempos.
1: A candidatura de Pedro Nobre à Conselhia da Guarda do PSD continua à espera de uma resposta do Tribunal Constitucional em relação ao recurso que apresentou e já enviou ao Conselho de Jurisdição Distrital um pedido de impugnação do novo ato eleitoral. João Vaz é um dos candidatos à Conselhia da Guarda do Partido Socialista. Unir e aproximar para fortalecer é o lema da candidatura, que é liderada pelo ex-presidente da JTS e que conta com Adelaide Campos como mandatária e Gonçalo Amaral como coordenador do programa eleitoral. Em declarações à Rádio F, João Vaz refere que a lista de um grupo de pessoas não se revê na atual conselhia.
6: Tive a oportunidade de identificar uma série de situações que estavam a acontecer de uma forma contrária àquela que eu achava que deveria acontecer. Também fui-me apercebendo que havia uma série de pessoas que tinham esse mesmo entendimento, portanto que identificavam os mesmos problemas dentro do partido e que tinham uma visão semelhante, pelo menos de algumas soluções que podiam ser implementadas. E nós neste momento entendemos que já não poderíamos continuar só a identificar os problemas sem termos a coragem e sem termos a disponibilidade de nos apresentar como alternativa, e é isso que estamos a fazer. E dentro do grupo também analisámos quem é que era a pessoa que tinha melhor perfil para avançar com esta candidatura e entendemos que o meu nome deveria avançar à frente, sendo que é naturalmente uma candidatura de um grupo de pessoas e que se pretende que seja o mais abrangente possível para liderar a estrutura de uma forma diferente.
1: Reaproximar os militantes ao partido, realizar reuniões regulares e de uma forma descentralizada são prioridades da candidatura de João Vaz.
6: Estão a faltar no partido coisas que são absolutamente básicas. O contacto com os militantes, as reuniões, portanto, a comissão política raramente reunia, assembleias militantes também não existiam e, portanto, este é um básico que precisa de ser feito e que precisa de ser reconstruído. É preciso termos, pelo menos, as comissões políticas com a regularidade estatutariamente definida. Também queremos descentralizá-las, portanto, tirá-las de dentro da sede federativa e ter comissões políticas nas freguesias do nosso concelho, também permitindo criar uma ligação mais próxima a essas populações, ter pelo menos uma assembleia de militantes por ano, criando um espaço seguro para os militantes irem pôr as suas dúvidas. E é preciso voltar a trazer as pessoas para dentro do partido, porque nesta campanha contactei com várias camaradas que disseram que há anos que não eram contactados. É um caminho que tem que ser feito, a base está muito frágil e nós queremos reforçar a base para depois começarmos a construir daí sempre para cima, para objetivos mais ambiciosos.
1: O facto de haver duas candidaturas é um aspecto positivo. João Vaz entende que há opiniões diferentes e rejeita que haja uma desunião dentro do partido. Depois do ato eleitoral, tudo estará ultrapassado, adianta o candidato.
6: O facto de haver duas listas é muito positivo, promove que as candidaturas tenham que contactar toda a gente, que tentem mobilizar para a campanha, para se envolverem dentro do partido, que possam perceber as mais-valias de cada um dos militantes em cada um desses pontos, e portanto eu acho que é uma mais-valia. No fim de tudo, naturalmente que somos todos camaradas, defendemos todos os mesmos princípios, os mesmos valores, temos uma visão diferente da forma como se deve liderar a estrutura e como se devem organizar os trabalhos. Isso também me parece natural, mas isso não implica que haja nenhum tipo de divisão. Parece-me que, pelo menos até ao momento, a campanha, tanto de um lado como do outro, está a correr com elevação, sem qualquer tipo de crispação, e é assim que se pretende que continue.
1: João Vaz é um dos candidatos à Conselhia da Guarda do Partido Socialista. As eleições estão marcadas para a próxima sexta-feira, na sede distrital do partido, entre as 17 e as 21 horas. Diana Santos lidera a outra lista candidata. A apresentação está marcada para esta segunda-feira. 8 horas e 51 minutos, ponto final neste Jornal da Rádio F.

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0: Rádio F. São 10:30.
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Manhã de segunda-feira, 15 de junho, quanto à previsão do estado do tempo para hoje, podemos contar com um dia de céu pouco nublado ou limpo, aumentando de nebulosidade a partir da tarde, com a possibilidade de ocorrência de aguaceiros, trovoadas e queda de granizo. Para hoje, está prevista uma pequena descida dos valores da temperatura. A máxima prevista para a cidade da Guarda é de 25 graus e a esta hora os termómetros marcam 22. 10h34, avançamos para a informação nesta síntese à meia da manhã na Rádio Mafra.

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1: Mais uma vez, bom dia. A Câmara da Guarda aprovou por unanimidade o lançamento de um concurso para ideias para o projeto do novo centro escolar. Este novo equipamento ficará localizado nos antigos terrenos do Matadouro. Para o Presidente da Câmara da Guarda, este projeto vai fazer com que não haja uma dispersão de escolas por toda a cidade, nomeadamente na Póvoa do Mileu, Bairro do Pinheiro, Bairro da Luz e Alfarazes.
2: Agora lançamos o concurso público de concessão e a proposta que ganhar, que vai ter o seu prémio, há uma classificação, com vários prémios consoante o lugar em que ficam classificados, e depois a proposta vencedora será convidada a apresentar a proposta para fazer o projeto de execução no seu todo do novo centro escolar da Guarda, a localizar nos terrenos do antigo Matadouro, à entrada do bairro da Luz, e que irá permitir congregar todas as... Nós neste momento temos cerca de 11 espaços espalhados no raio de 1 quilómetro da cidade, entre a Póvoa do Mileu, o bairro do Pinheiro, o bairro da Luz e Alfarazes. 11. Podem imaginar a quantidade de funcionários que nós temos que ter para manter os 11 espaços todos em funcionamento, os custos todos temos que o alugar e com o funcionamento dos serviços.
1: O novo centro escolar será dotado das mais modernas tecnologias e custará na ordem dos 5 a 6 milhões de euros.
2: Só o projeto demora anos e depois é preciso encontrar o financiamento para podermos fazer a obra. E este centro escolar, que será dotado das mais atuais tecnologias da área, mas também um espaço desportivo, porque nós neste momento, uma das nossas apostas, sempre que há uma escola e sempre que há essa possibilidade, queremos colocar um equipamento desportivo, paredes meias com o equipamento escolar, e é este processo que agora vai ser desenvolvido também. Para o primeiro ciclo do ensino básico, apenas então só isso. Dizem-nos que será um valor sempre acima de 5, 6 milhões de euros para fazermos esta obra. Bom, mas como não temos o projeto, uma coisa de cada vez, vamos lá fazer o projeto, só o projeto vai custar algumas centenas de milhares de euros. Vamos fazer o projeto, depois fazemos as candidaturas e depois queremos fazer a obra.
1: Câmara da Guarda aprovou por unanimidade o lançamento de um...

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Rádio F. São 11:30. 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

A Câmara da Guarda aprovou por unanimidade o lançamento de um concurso para ideias para o projeto do novo centro escolar. A candidatura de Pedro Nobre à concedida guarda do PSD continua à espera de uma resposta do Tribunal Constitucional em relação ao recurso que apresentou e já enviou ao Conselho de Jurisdição Distrital um pedido de impugnação do ato eleitoral que conduziu Júlio Santos à liderança da Conselhia. Também na política, João Vaz é um dos candidatos à concedida guarda do Partido Socialista.

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Segunda-feira, dia 15 de junho, chegamos ao meio deste mês. O Instituto Português do Mar e da Atmosfera prevê para esta segunda-feira um dia com céu pouco nublado ou limpo, apresentando geralmente muito nublado no litoral a norte do Cabo Ras até ao final da manhã, nebulosidade que poderá persistir em alguns locais da faixa costeira. Períodos de chuva fraca ou chuvisco até ao final da manhã, em alguns locais, e durante a tarde aumento temporário de nebulosidade nas regiões do interior, com ocorrência de aguaceiros mais prováveis no norte e centro, e que serão por vezes fortes e acompanhados de trovoada e ocasionalmente sob a forma de granizo. Quanto ao vento, vai soprar fraco a moderado, soprando por vezes forte nas terras altas, pode contar também com pequena descida dos valores da temperatura no norte e centro e pequena subida da temperatura máxima na região sul, mais significativa na costa sul do Algarve. Temperaturas máximas previstas para hoje: 25 graus para a Guarda, 28 para Viseu, 32 para Castelo Branco. Já a seguir o jornal edição da Hora do Almoço, um simultâneo com a Rádio Fronteira.

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1: Boa tarde. A Câmara da Guarda aprovou por unanimidade o lançamento de um concurso de ideias para o projeto do novo centro escolar. Este novo equipamento escolar ficará localizado nos terrenos do antigo matadouro, à entrada do bairro da Luz. Para já foi aberto um concurso público de concessão para um projeto que pretende centralizar o ensino do primeiro ciclo na cidade. O Presidente da Câmara, Sérgio Costa, explicou que o objetivo central é congregar 11 espaços escolares que se encontram atualmente dispersos, abrangendo zonas como a Povo do Mileu, o bairro do Pinheiro, o bairro da Luz e Alfrazes. Esta dispersão acarreta custos elevados de manutenção, aluguer e gestão de funcionários que a nova infraestrutura pretende eliminar.
2: Agora lançamos o concurso público de concessão e a proposta que ganhar, que vai ter o seu prémio, há uma classificação, com vários prémios consoante o lugar em que ficam classificados, e depois a proposta vencedora será convidada a apresentar a proposta para fazer o projeto de execução no seu todo do novo centro escolar da Guarda, a localizar nos terrenos do antigo matadouro, à entrada do bairro da Luz, e que irá permitir congregar todas as... Nós neste momento temos cerca de 11 espaços espalhados no raio de 1 km da cidade, entre a Póvoa do Mineiro, o bairro do Pinheiro, o bairro da Luz e Alfarás. 11. Podem imaginar a quantidade de funcionários que nós temos que ter para manter os 11 espaços todos em funcionamento, os custos todos temos que o alugar e com o funcionamento dos serviços.
1: O novo centro escolar será dotado das mais atuais tecnologias e irá incluir um espaço desportivo contíguo, reforçando a estratégia municipal de associar equipamentos desportivos às escolas. Embora o projeto final de construção seja estimado num valor superior a 5 ou 6 milhões de euros, a autarquia assume que, para já, o foco é a elaboração do projeto, que custará algumas centenas de milhares de euros.
2: Só o projeto demora anos e depois é preciso encontrar o financiamento para podermos fazer a obra. E este centro escolar, que será dotado das mais atuais tecnologias da área, mas também um espaço desportivo, porque nós neste momento, uma das nossas apostas, sempre que há uma escola e sempre que há essa possibilidade, queremos colocar um equipamento desportivo, paredes meias com o equipamento escolar, e é este processo que agora vai ser desenvolvido também. Para o primeiro ciclo do ensino básico, apenas então só isso. Dizem-nos que será um valor sempre acima de 5, 6 milhões de euros para fazermos esta obra. Bom, mas como não temos o projeto, uma coisa de cada vez, vamos lá fazer o projeto, só o projeto vai custar algumas centenas de milhares de euros. Vamos fazer o projeto, depois fazemos as candidaturas e depois queremos fazer a obra.
1: Apesar da obra ainda não ter financiamento garantido, o vereador do PS, António Monteirinho, justificou o voto favorável, salientando que é necessário o projeto estar pronto para que as candidaturas a fundos possam ter sucesso.
3: Apesar de ainda não existir qualquer verba de financiamento para este concurso, no entanto, é um projeto que é necessário estar com a maturidade suficiente para fazer candidaturas, não é? E que possa de alguma forma se concretizar este projeto, e isso só acontece se existir maturidade nesse projeto, e portanto estes são os primeiros passos que têm que ser dados, uma vez que estamos a falar da abertura do concurso público e depois a sua concessão em termos de projeto para posterior submissão a candidaturas que possam resultar. Votamos, o Partido Socialista votou favoravelmente.
1: Por sua vez, o vereador do PSD, João Prata, valorizou a metodologia seguida pela maioria neste assunto. O vereador alertou, contudo, que só o desenvolvimento de todo o processo e do projeto e a sua concessão deverá ocupar o resto do atual mandato.
4: Ajudámos a construir de forma positiva, que foi o lançamento do concurso de ideias para o novo Centro Escolar da Guarda, na zona do Matadouro. Portanto, foi um ponto que nós votámos e até apreciámos a solução que a Câmara encontrou de conversar com o Ordem dos Arquitetos para que o edifício que venha a ser eventualmente edificado daqui por um bom par de anos, porque nos foi dito, visto que não há financiamento, agora é o concurso de ideias, depois terá que ser a realização do projeto, e estão aqui, o resto do mandato provavelmente vai ser ocupado a desenvolver o projeto e que ele possa ser apresentado, já é bom, mas valorizámos a metodologia seguida. É um concurso em que há cerca de 20, 28 mil euros em jogo, digamos assim, e depois há cerca de 500 mil para a concessão do projeto. Aqui é só o concurso para a ideia geral e depois há uma verba de perto de 500 mil euros para a elaboração do projeto, com todas as suas prioridades e com toda a equipa que é necessária para que isso possa ser desenvolvido.
1: A Câmara da Guarda aprovou por unanimidade o lançamento do concurso de ideias para o projeto do novo centro escolar. A candidatura de Pedro Nobre à Conselho da Guarda do PST continua à espera de uma resposta do Tribunal Constitucional em relação ao recurso que apresentou e já enviou ao Conselho da Jurisdição Distrital um pedido de impugnação ao ato eleitoral que reconduziu Júlio Santos à liderança da Conselhia. Recorde-se que Pedro Nobre liderou a lista B, que foi a votos nas eleições de fevereiro, mas o ato eleitoral foi impugnado por terem sido detectadas irregularidades na contagem dos votos. Nas segundas eleições, no final do mês de maio, a lista B defendia que o ato fosse repetido e com os mesmos cadernos eleitorais, o que não se verificou. Como forma de protesto, Pedro Nobre decidiu não avançar e continua à espera de respostas.
5: Até ao momento ainda não tivemos qualquer tipo de feedback por parte dos tribunais, continuamos a aguardar. Aquilo que posso adiantar é que, depois deste ato eleitoral, a lista apresentou à Comissão de Jurisdição Distrital uma impugnação desse ato eleitoral, uma vez que, por exemplo, para além de tudo aquilo que eu já disse no passado, a convocatória destas eleições nem sequer obedeceu às regras do próprio partido. Portanto, também estamos à espera neste momento que o Conselho de Jurisdição Distrital diga alguma coisa sobre esta impugnação que nós apresentámos.
1: O social-democrata acredita que a resposta do Tribunal vai ao encontro daquilo que a candidatura defende, que é a repetição do ato eleitoral de fevereiro com os cadernos eleitorais dessa altura.
5: Estou convicto que haverá uma resposta e que essa resposta virá ao encontro daquilo que nós consideramos ser justo. Nós e qualquer pessoa de bom senso, diga-se passagem, uma vez que eu não consigo falar com ninguém que não ache que se deveriam repetir as eleições, assim como o Conselho de Jurisdição Distrital decidiu. Portanto, eu não consigo falar com ninguém que não considere ser essa a medida certa. Portanto, estamos esperançados, naturalmente, que o Tribunal mande repetir, prise novamente, repetir as eleições que ocorreram lá mais atrás.
1: Pedro Nobre acrescenta que, aparentemente, a Conselhia não está unida e defende a realização de plenários.
6: Estão à falta?
5: Aparentemente, não. Não é isso que eu vejo. E o que eu vejo é um líder de uma Conselhia que já está há 4 anos no exercício dessa função, teve mais do que tempo para unir o partido e teve mais do que tempo para juntar essas tais pontas soltas, e não aconteceu. Durante 4 anos não aconteceu. Uma das formas de se unir o partido é, por exemplo, fazer plenários, que de acordo com os estatutos deveriam ser feitos de 3 em 3 meses, ou pelo menos de 4 em 4, e durante esse tempo todo não foram feitos sequer plenários. Portanto, eu não sei como é que se podem juntar as pontas soltas quando não se juntam as pessoas para se juntarem essas tais pontas soltas. E a forma de o fazer, obviamente, é através de um plenário. E como eu já disse, não basta falar. Falar é fácil, é preciso trabalhar, é preciso fazer. E é isso que não tem acontecido no PSD da Guarda nestes últimos tempos.
1: O candidato frisou que a lista que não foi a votos nas eleições de maio porque não concordou com a forma como o ato foi realizado e recorda que essa decisão foi divulgada e justificada numa conferência de imprensa realizada na véspera das eleições.
5: Se eu achasse que a Comissão Política de Secção da Guarda do PSD estivesse a fazer um bom trabalho, não tinha candidatado sequer às primeiras eleições. A seguir, eu fiz uma conferência de imprensa, a minha lista fez uma conferência de imprensa, dando as razões pelas quais não avançávamos nesse pseudo novo ato eleitoral. E se não concordamos com esse novo ato eleitoral, nós não podíamos entrar numa situação com a qual não concordamos. E foi exatamente por não concordarmos com o novo ato eleitoral que não apresentámos a lista, porque se fosse a repetição do ato eleitoral, com certeza que teríamos apresentado a lista e que teríamos ido novamente a voto. Repetição do ato eleitoral, sim. Novo ato eleitoral, não, porque não se pode passar uma borracha naquilo que aconteceu no primeiro ato eleitoral, onde ficou evidente que o partido cria uma mudança.
1: A candidatura de Pedro Nobre à Conselho da Guarda do PSD continua à espera de uma resposta do Tribunal Constitucional em relação ao recurso que apresentou e já enviou ao Conselho de Jurisdição Distrital um pedido de impugnação do novo ato eleitoral que se realizou no mês de maio. No Partido Socialista, João Vaz é um dos candidatos à Conselhia da Guarda. Unir e aproximar para fortalecer é o lema da candidatura, que é liderada pelo ex-presidente da JTS e que conta com Adelaide Campos como mandatária e Gonçalo Amaral como coordenador do programa eleitoral. Em declarações à Rádio F, João Vaz refere que lidera um grupo de pessoas que não se revê na atual Conselhia.
6: Tive a oportunidade de identificar uma série de situações que estavam a acontecer de uma forma contrária àquela que eu achava que deveria acontecer. Também fui-me apercebendo que havia uma série de pessoas que tinham esse mesmo entendimento, portanto que identificavam os mesmos problemas dentro do partido e que tinham uma visão semelhante, pelo menos de algumas soluções que podiam ser implementadas. E nós neste momento entendemos que já não poderíamos continuar só a identificar os problemas sem termos a coragem e sem termos a disponibilidade de nos apresentar como alternativa, e é isso que estamos a fazer. E dentro do grupo também analisámos quem é que era a pessoa que tinha melhor perfil para avançar com esta candidatura e entendemos que o meu nome deveria avançar à frente, sendo que é naturalmente uma candidatura de um grupo de pessoas e que se pretende que seja o mais abrangente possível para liderar a estrutura de uma forma diferente.
1: Reaproximar os militantes ao partido, realizar reuniões regulares e de uma forma descentralizada são prioridades da candidatura de João Vaz.
6: Estão a faltar no partido coisas que são absolutamente básicas. O contacto com os militantes, as reuniões, portanto, a Comissão Política raramente reunia, assembleias de militantes também não existiam e, portanto, este é um básico que precisa de ser feito e que precisa de ser reconstruído. É preciso termos, pelo menos, as comissões políticas com a regularidade

0: estatutariamente definida. Também queremos descentralizá-las, portanto, tirá-las de dentro da sede federativa e ter comissões políticas nas freguesias do nosso concelho, também permitindo criar uma ligação mais próxima a essas populações, ter pelo menos uma assembleia de militantes por ano, criar um espaço seguro para os militantes irem pôr as suas dúvidas, e é preciso voltar a trazer as pessoas para dentro do partido, porque nesta campanha contactei com vários camaradas que disseram que há anos que não eram contactados. É um caminho que tem que ser feito, a base está muito frágil e nós queremos reforçar a base para depois começarmos a construir daí sempre para cima, para objetivos mais ambiciosos.
1: O facto de haver duas candidaturas é um aspecto positivo. João Vaz entende que há opiniões diferentes e rejeita que haja uma desunião dentro do partido. Depois do ato eleitoral, tudo estará ultrapassado, adianta o candidato.
0: O facto de haver duas listas é muito positivo. Promove que as candidaturas tenham que contactar toda a gente, que tentem mobilizar para a campanha, para se envolverem dentro do partido, que possam perceber as mais-valias de cada um dos militantes em cada um desses pontos, e portanto eu acho que é uma mais-valia. No fim de tudo, naturalmente que somos todos camaradas, defendemos todos os mesmos princípios, os mesmos valores, temos uma visão diferente da forma como se deve liderar a estrutura e como se devem organizar os trabalhos. Isso também me parece natural, mas isso não implica que haja nenhum tipo de divisão. Parece-me que, pelo menos até o momento, a campanha, tanto de um lado como do outro, está a correr com elevação, sem qualquer tipo de crispação, e é assim que se pretende que continue.
1: João Vaz é um dos candidatos à Conselhia da Guarda do Partido Socialista. As eleições estão marcadas para a próxima sexta-feira, na sede distrital do partido, entre as 17 e as 21 horas. Diana Santos lidera a outra lista candidata. A apresentação decorreu esta manhã na sede distrital do partido. São 12 horas com 50 minutos. Colocamos um ponto final nesta edição do Jornal da Hora do Almoço, um simultâneo com a Rádio Fronteira. A informação está de regresso às 4 da tarde.

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Câmara da Guarda aprovou por unanimidade o lançamento de concurso para ideias do novo projeto do centro escolar. A candidatura à Conselhia do PSD da Guarda continua à espera de uma resposta do Tribunal Constitucional. A candidatura de Pedro Nobre diz que já apresentou e enviou um recurso ao Conselho de Jurisdição Distrital e um pedido de impugnação ao ato eleitoral. João Vaz é um dos candidatos à Conselhia da Guarda do Partido Socialista.

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0: Informação com Pedro Paula.
1: A Câmara da Guarda aprovou, por unanimidade, o lançamento de um concurso para ideias para o projeto do novo centro escolar. Este novo equipamento escolar ficará localizado nos terrenos do antigo matador, à entrada do bairro da Luz. Para já foi aberto um concurso público de concessão para um projeto que pretende centralizar o ensino do primeiro ciclo na cidade. O Presidente da Câmara, Sérgio Costa, explicou que o objetivo central é congregar 11 espaços escolares que se encontram atualmente dispersos, abrangendo as zonas como a Póvoa do Mileu, o bairro do Pinheiro, o bairro da Luz e Alfarazes. Esta dispersão, diz o autarca, acarreta custos elevados de manutenção, aluguer e gestão de funcionários que a nova infraestrutura pretende eliminar.
2: Agora lançamos o concurso público de concessão e a proposta que ganhar, que vai ter o seu prémio, há uma classificação, com vários prémios consoante o lugar em que ficam classificados, e depois a proposta vencedora será convidada a apresentar a proposta para fazer o projeto de execução no seu todo do novo centro escolar da Guarda, a localizar nos terrenos do antigo matadouro, a entrada do bairro da Luz, e que irá permitir congregar todas. Nós neste momento temos cerca de 11 espaços espalhados no raio de 1 quilómetro da cidade, entre a Póvoa do Mineiro, o bairro do Pinheiro, o bairro de Luz e Alfarás. 11. Podem imaginar a quantidade de funcionários que nós temos que ter para manter os 11 espaços todos em funcionamento, os custos todos temos que o alugar e com o funcionamento dos serviços.
1: O novo centro escolar será dotado das mais atuais tecnologias e incluirá um espaço desportivo contíguo, reforçando a estratégia municipal de associar equipamentos desportivos às escolas. Embora o projeto final de construção seja estimado num valor superior a 5 ou 6 milhões de euros, a autarquia assume que, para já, o foco é a elaboração do projeto, que custará algumas centenas de milhares de euros.
2: Só o projeto demora anos e depois é preciso encontrar o financiamento para podermos fazer a obra. E este centro escolar, que será dotado das mais atuais tecnologias da área, mas também um espaço desportivo, porque nós neste momento, uma das nossas apostas, sempre que há uma escola e sempre que há essa possibilidade, queremos colocar um equipamento desportivo, paredes meias com o equipamento escolar, e é este processo que agora vai ser desenvolvido também, para o primeiro ciclo do ensino básico, apenas então só isso. Dizem-nos que será um valor sempre acima de 5, 6 milhões de euros para fazermos esta obra. Bom, mas como não temos o projeto, uma coisa de cada vez, vamos lá fazer o projeto, só o projeto vai custar algumas centenas de milhares de euros. Vamos fazer o projeto, depois fazemos as candidaturas e depois queremos fazer a obra.
1: Apesar de a obra não ter financiamento garantido, o vereador do PS, António Monteirinho, justificou o voto favorável, salientando que é necessário o projeto ter estar pronto para que as candidaturas a fundos possam ter sucesso.
3: Apesar de ainda não existir qualquer verba de financiamento para este concurso, no entanto, é um projeto que é necessário estar com a maturidade suficiente para fazer candidaturas, não é? E que possa de alguma forma se concretizar este projeto, e isso só acontece se existir maturidade nesse projeto, e portanto estes são os primeiros passos que têm que ser dados, uma vez que estamos a falar da abertura do concurso público e depois a sua concessão em termos de projeto para posterior submissão a candidaturas que possam resultar. Votamos, o Partido Socialista votou favoravelmente.
1: Por sua vez, o vereador do PSD, João Prata, valorizou a metodologia seguida pela maioria neste assunto. O vereador alertou, contudo, que só o desenvolvimento de todo o processo e do projeto e a sua concessão deverá ocupar o resto do atual mandato.
4: Ajudámos a construir de forma positiva, que foi o lançamento do concurso de ideias para o novo centro escolar da Guarda, na zona do Matadouro. Portanto, foi um ponto que nós votámos e até apreciámos a solução que a Câmara encontrou de conversar com o órgão dos arquitetos para que o edifício que venha a ser eventualmente edificado daqui por um bom par de anos, porque nos foi dito, visto que não há financiamento, agora é o concurso de ideias, depois terá que ser a realização do projeto, e estou aqui, o resto do mandato provavelmente vai ser ocupado a desenvolver o projeto e que ele possa ser apresentado, já é bom, mas valorizámos a metodologia a seguir. É um concurso em que há cerca de 20, 28 mil euros em jogo, digamos assim, e depois há cerca de 500 mil para a concessão do projeto, que é só o concurso para a ideia geral, e depois há uma verba de perto de 500 mil euros para a elaboração do projeto, com todas as suas qualidades e com toda a equipa que é necessária para que isso possa ser desenvolvido.
1: Câmara da Guarda aprovou por unanimidade o lançamento de um concurso para ideias do projeto do novo centro escolar. A candidatura de Pedro Nobre à Conselhia da Guarda do PSD continua à espera de uma resposta do Tribunal Constitucional em relação ao recurso que apresentou e já enviou ao Conselho de Jurisdição Distrital um pedido de impugnação ao ato eleitoral que reconduziu Júlio Santos à liderança da concelhia. Recorde-se que Pedro Nobre liderou a lista B, que foi a votos nas eleições de fevereiro, mas o ato eleitoral foi impugnado por terem sido detectadas irregularidades na contagem dos votos. Nas segundas eleições, no final do mês de maio, a lista B defendia que o ato fosse repetido e com os mesmos cadernos eleitorais, o que não se verificou. Como forma de protesto, Pedro Nobre decidiu não avançar e continua à espera de respostas.
5: Até ao momento ainda não tivemos qualquer tipo de feedback por parte dos tribunais, continuamos a aguardar. Aquilo que posso adiantar é que depois deste ato eleitoral, a lista apresentou à Comissão de Jurisdição Distrital uma impugnação desse ato eleitoral, uma vez que, por exemplo, para além de tudo aquilo que eu já disse no passado, a convocatória destas eleições nem sequer obedeceu às regras do próprio partido. Portanto, também estamos à espera neste momento que o Conselho de Jurisdição Distrital diga alguma coisa sobre esta impugnação que nós apresentámos.
1: O social-democrata acredita que a resposta do Tribunal vai ao encontro daquilo que a candidatura defende, que é a repetição do ato eleitoral de fevereiro com os cadernos eleitorais dessa altura.
5: Estou convicto que haverá uma resposta e que essa resposta virá ao encontro daquilo que nós consideramos ser justo. Nós e qualquer pessoa de bom senso, diga-se passagem, uma vez que eu não consigo falar com ninguém que não acho se deveriam repetir as eleições, assim como o Conselho de Jurisdição Distrital decidiu. Portanto, eu não consigo falar com ninguém que não considere ser essa a medida certa. Portanto, estamos esperançados, naturalmente, que o Tribunal mande repetir novamente as eleições que ocorreram lá mais atrás.
1: O candidato frisou que a lista não foi a votos nas eleições de maio porque não concordou com a forma como o ato foi realizado e recorda que essa decisão foi divulgada e justificada numa conferência de imprensa realizada na véspera das eleições.
5: Aparentemente não é isso que eu vejo. E o que eu vejo é um líder de uma concelhia que já está há 4 anos no exercício dessa função.
1: Aqui uma troca de sons, agora sim vamos ouvir essa justificação.
5: Se eu achasse que a Comissão Política de Secção da Guarda do PSD estivesse a fazer um bom trabalho, não tinha candidatado sequer às primeiras eleições. A seguir, eu fiz uma conferência de imprensa, a minha lista fez uma conferência de imprensa, dando as razões pelas quais não avançávamos nesse pseudo novo ato eleitoral. E se não concordamos com esse novo ato eleitoral, nós não podíamos entrar numa situação com a qual não concordamos. E foi exatamente por não concordarmos com o novo ato eleitoral que não apresentámos a lista, porque se fosse a repetição do ato eleitoral, com certeza que teríamos apresentado a lista e que teríamos ido novamente a voto. Repetição do ato eleitoral, sim. Novo ato eleitoral, não, porque não se pode passar uma borracha naquilo que aconteceu no primeiro ato eleitoral, onde ficou evidente que o partido queria uma mudança.
1: Pedro Nobre acrescenta que aparentemente a concelhia não está unida e defende a realização de plenários.
5: Aparentemente não é isso que eu vejo. E o que eu vejo é um líder de uma concelhia que já está há 4 anos no exercício dessa função, teve mais do que tempo para unir o partido e teve mais do que tempo para juntar essas tais pontas soltas, e não aconteceu. Durante 4 anos não aconteceu. Uma das formas de se unir o partido é, por exemplo, fazer plenários, que de acordo com os estatutos deveriam ser feitos de 3 em 3 meses, ou pelo menos de 4 em 4, e durante esse tempo todo não foram feitos sequer plenários. Portanto, eu não sei como é que se podem juntar as pontas soltas quando não se juntam as pessoas para se juntarem essas tais pontas soltas. E a forma de o fazer, obviamente, é através de um plenário. E como eu já disse, não basta falar. Falar é fácil, é preciso trabalhar, é preciso fazer. E é isso que não tem acontecido no PSD da Guarda nestes últimos tempos.
1: A candidatura de Pedro Nobre à Conselhia da Guarda do PSD continua à espera de uma resposta do Tribunal Constitucional em relação ao recurso que apresentou e já enviou ao Conselho de Jurisdição Distrital um pedido de impugnação do novo ato eleitoral. João Vaz é um dos candidatos à Conselhia da Guarda do Partido Socialista. Unir e aproximar para fortalecer é o lema da candidatura, que é liderada pelo ex-presidente da JS e que conta com Adelaide Campos como mandatária e Gonçalo Amaral como coordenador do programa eleitoral. Em declarações à Rádio F, João Vaz refere que a lista de um grupo de pessoas não se revê na atual conselhia.
6: Tive a oportunidade de identificar uma série de situações que estavam a acontecer de uma forma contrária àquela que eu achava que deveria acontecer. Também fui-me apercebendo que havia uma série de pessoas que tinham esse mesmo entendimento, portanto que identificavam os mesmos problemas dentro do partido e que tinham uma visão semelhante, pelo menos de algumas soluções que podiam ser implementadas. E nós neste momento entendemos que já não poderíamos continuar só a identificar os problemas sem termos a coragem e sem termos a disponibilidade de nos apresentar como alternativa, e é isso que estamos a fazer. E dentro do grupo também analisámos quem é que era a pessoa que tinha melhor perfil para avançar com esta candidatura, e entendemos que o meu nome deveria avançar à frente, sendo que é naturalmente uma candidatura de um grupo de pessoas e que se pretende que seja o mais abrangente possível para liderar a estrutura de uma forma diferente.
1: Reaproximar os militantes ao partido, realizar reuniões regulares e de uma forma descentralizada são prioridades da candidatura de João Vaz.
6: Estão a faltar no partido coisas que são absolutamente básicas. O contacto com os militantes, as reuniões, portanto, comissão política raramente reunia, assembleias de militantes também não existiam, e portanto, este é um básico que precisa de ser feito e que precisa de ser reconstruído. É preciso termos pelo menos as comissões políticas com a regularidade estatutariamente definida. Também queremos descentralizá-las, portanto tirá-las de dentro da sede federativa e ter comissões políticas nas freguesias do nosso concelho, também permitindo criar uma ligação mais próxima a essas populações, ter pelo menos uma assembleia de militantes por ano, criando um espaço seguro para os militantes irem pôr as suas dúvidas. E é preciso voltar a trazer as pessoas para dentro do partido, porque nesta campanha contactei com várias camaradas que disseram que há anos que não eram contactados. É um caminho que tem que ser feito, a base está muito frágil e nós queremos reforçar a base para depois começarmos a construir daí sempre para cima, para objetivos mais ambiciosos.
1: O facto de haver duas candidaturas é um aspecto positivo. João Vaz entende que há opiniões diferentes e rejeita que haja uma desunião dentro do partido. Depois do ato eleitoral, tudo estará ultrapassado, adianta o candidato.
6: O facto de haver duas listas é muito positivo. Promove que as candidaturas tenham de contactar toda a gente, que tentem mobilizar para a campanha, para se envolverem dentro do partido, que possam perceber as mais-valias de cada um dos militantes em cada um desses pontos, e portanto eu acho que é uma mais-valia. No fim de tudo, naturalmente que somos todos camaradas, defendemos todos os mesmos princípios, os mesmos valores, temos uma visão diferente da forma como se deve liderar a estrutura e como se devem organizar os trabalhos. Isso também me parece natural, Mas isso não implica que haja nenhum tipo de divisão. Parece-me que, pelo menos até o momento, a campanha, tanto de um lado como do outro, está a correr com elevação, sem qualquer tipo de crispação, e é assim que se pretende que continue.
1: João Vaz é um dos candidatos à Conselhia da Guarda do Partido Socialista. As eleições estão marcadas para a próxima sexta-feira, na sede distrital do partido, entre as 17 e as 21 horas. Diana Santos lidera a outra lista candidata. A apresentação está marcada para esta segunda-feira.

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0: tarde de segunda-feira, bem-vindos a mais uma edição do programa Poder Deliberativo, em direto, a partir desta hora, o último desta temporada, vai para o ar nesta segunda-feira, aqui na Rádio F, tem reposição na próxima quarta-feira, depois das 19 horas, para acompanhar em direto em 105.8 FM, radiof.gmpress.pt e ainda no Facebook da Rádio F, com áudio e imagem. Já sabem que o Poder Deliberativo conta com os grupos municipais convidados pela Rádio F para estarem neste programa. Cumprimento antes de mais o João Pedro da Silva.
1: Boa tarde, muito obrigado.
0: Deputado e líder do Chega na Assembleia Municipal da Guarda. Boa tarde, bem-vindo. José Valbon, deputado do Nós Cidadãos, também líder de bancada. Boa tarde, bem-vindo.
2: Uma boa tarde a quem nos ouve. Uma boa tarde a todos os colegas aqui do painel e à rádio.
0: Muito bem. E Ricardo Neves Sousa, hoje em representação do Partido Social Democrata, do Grupo Municipal, bem-vindo. João Correia não pôde estar presente por motivos de ordem pessoal, hoje aqui a representar o PSD no Poder Deliberativo. Bem-vindo.
3: Muito obrigado. Boa tarde, Pedro Paula. Boa tarde aos meus colegas de painel e também aos colaboradores da Rádio F. E muito obrigado pelo convite.
0: Miguel Borges, do Partido Socialista, deputado, líder da bancada municipal, boa tarde, bem-vindo também.
4: Boa tarde a todos aqueles que nos seguem através dos diversos meios que a Rádio F disponibiliza e boa tarde a todos os profissionais e boa tarde a todos os colegas.
2: Boa tarde.
0: Muito bem, meus senhores, são dois temas para falarmos ao longo desta edição do Poder Deliberativo. Vamos falar sobre habitação, porque João Pedro da Silva, a reunião, aliás, o Executivo da Câmara da Guarda, aprovou uma empresa municipal, Guarda Viva, Renovação Urbana e Gestão do Património Edificado.
1: Exatamente.
0: A minha questão é esta, isto é um assunto que já transitou do mandato anterior, na altura não avançou, ele agora foi aprovado, vai à Assembleia Municipal ainda, e a minha questão inicial é esta, vê
1: com bons olhos.
0: Bons olhos ou a necessidade da criação desta empresa para gerir a habitação municipal e também os parques industriais e empresariais do município da Guarda?
1: Vejamos, há aqui premissas que nós devemos ter em conta quando fazemos a análise desta matéria. Em primeiro lugar, nunca é positivo, pelo menos do meu ponto de vista, quando o setor do Estado, neste caso o setor empresarial do Estado a nível local, é aumentado. É disso que se trata. E há que ter muita cautela quando quer os executivos ao nível nacional, quer os executivos locais, os executivos municipais, tomam este tipo de iniciativas. A experiência empírica diz-nos que tende a não correr muito bem. Primeiro porque há uma coisa muito importante que se chama gestão financeira eficiente dos recursos. E isso está plasmado no Código das Sociedades Comerciais e também está plasmado na Lei nº 50/2012. E essa lei é muito clara. O que a lei diz é que as empresas municipais que apresentem resultados líquidos negativos naquilo que é a sua gestão financeira durante um período consecutivo de 3 anos são obrigatoriamente dissolvidas. E nós já tivemos esse exemplo empírico no passado. Muito fundamentalmente porque estas empresas municipais estão muito dependentes do ponto de vista financeiro daquilo que é a Câmara Municipal. E, portanto, há obrigatoriamente que ter estratégias bem definidas, um corpo...
0: Mas isso não pode ser um estigma?
1: Não é um estigma, é a aplicabilidade prática das consequências de uma possível má gestão financeira dos recursos de uma empresa municipal que estão profundamente dependentes da Câmara Municipal. E isso pode ser obrigatoriamente um problema. E, portanto, não é um bom precedente, e nós vimos esse exemplo no Estado, a nível nacional, e já ouvimos também a nível local, que quando se aumenta em demasia o setor empresarial do Estado, quando aumentamos em demasia as redes tentaculares do Estado em nome de um pressuposto de maior eficiência ou de maior captação de fundos europeus, que supostamente é esse o argumento, nem sempre isso se verificou. Nem sempre se verificou na Guarda, nem sempre se verificou a nível nacional. E eu volto a dizer, muita atenção àquilo que está plasmado no Código das Sociedades Comerciais e àquilo que está na Lei nº 50/2012.
0: E o que é que está a preocupar, João Pedro da Silva?
1: Fundamentalmente
0: preocupar. Dois órgãos, digamos que, sim, apresentados os elementos, órgãos que não são, para já estes, exato, remunerados, ainda não se conhecem. Não,
1: exatamente, esse é outro ponto muito importante.
0: O que é que o está a preocupar?
1: Esse é outro ponto muito importante, porque numa fase posterior, a empresa terá que profissionalizar os seus corpos. Não vou dizer considerações sobre as pessoas que estão lá, não me parece de bom tom, mas de facto, numa fase posterior, a empresa terá que se profissionalizar, até do ponto de vista técnico, de pessoas com competência técnica, para que os objetivos e a persecução desses objetivos que a empresa municipal tem sejam atingidos. E depois há outra coisa, que é o capital social da empresa, que para os objetivos que tem, me parece manifestamente insuficiente. Creio que é à volta de 100 mil euros.
3: 100 mil.
1: E, portanto, há todo um conjunto de questões que levam, de facto, não só devido àquilo que está plasmado no Código das Sociedades Comerciais, mas àquilo que está também plasmado na Lei nº 50/2012, há claramente que ter alguma cautela e abrandar os cavalos, se me permitem a expressão, quando, de facto, o Estado, quer ao nível nacional, quer ao nível local, toma este tipo de iniciativas, porque depois há claramente o problema da eficiência e da gestão financeira que pode atrapalhar aquilo que são os objetivos finais destas iniciativas de criar empresas municipais. Portanto, muita atenção, volto a reiterar, à Lei nº 50/2012, que é muito dura quanto à gestão financeira das empresas municipais e também aquilo que está plasmado no Código das Sociedades Comerciais. É apenas um aviso, querendo, obviamente, eu que corra tudo bem, naturalmente.
0: José Valbom, o que é que o município da Guarda, o que é que os munícipes ficam a ganhar com a criação de uma empresa municipal que se dedica a gerir o parque habitacional do município e também com esta amplitude para gerir os parques empresariais do município? Se bem que no objeto da empresa estão previstas uma série de atividades, mas o foco serão estes dois, habitação e parques empresariais.
2: Bom, uma boa tarde a todas as pessoas que nos ouvem. A primeira coisa a dizer é que todos os alertas, e o que esteve aqui a dizer o Silva, é bem-vindo, quer dizer, se devemos ter cuidado, se quem está na empresa deve ter cuidado, é óbvio que sim. Também é um bocadinho verdade que a anterior, a geração de empresas municipais eram coisas diferentes do que são hoje. Houve problemas, obviamente, não é preciso falar na Guarda, houve problemas em muitos sítios. Em muitos sítios. Por isso todos os cuidados são precisos e todos os cuidados são poucos. Dito isto, eu espero que a empresa, obviamente, não caia em nenhum destes alçapões, que seja efetivamente uma empresa credível, que funcione bem, e devia funcionar no tempo certo, quer dizer, até já está atrasada 2 anos, porque, como sabemos, vem do executivo anterior um conjunto de obstáculos que a oposição, no seu legítimo... Nós éramos um governo minoritário e obstruíram quando puderam a construção e a elaboração dos estatutos e da empresa. Até diziam que um dos elementos que estava lá todos os dias foi dito que nem sequer era conhecido.
0: Portanto, a sua opinião é que já vem tarde a construção desta empresa.
2: Já vem tarde. É um modelo que o comum dos executivos dos diversos segmentos partidários do PSD, do PS e do Chega, lá chegaremos, quando tiver câmaras, já tem, também vai construir, porque é preciso ter agilidade para as candidaturas a fundos e gerir este problema da habitação. Que tomaríamos nós que fosse verdade o que diz aqui o Silva, que o setor privado que desse resposta à habitação. Sabemos que não tem dado, nem o setor privado, nem muitas vezes o setor público, que demora muito tempo. Por exemplo, o Irum demora 2 anos para dizer sim ou não a qualquer coisa que os executivos municipais lhe põem. Pronto. E esse é o problema também da administração pública, não é suficientemente ágil. Esta constituição da empresa aqui na Guarda tem esse objetivo, é para que a habitação social, que é necessária, não hoje, mas já ontem era preciso. E também é óbvio que agora já é preciso, e quando entrar o novo plano diretor municipal, ainda mais necessário é gerir os parques industriais. Porque nós temos a percepção de que as pessoas que estão na Câmara têm muitas coisas para fazer, porque as câmaras têm estado a receber competências, delegações de competências do Governo Central em várias áreas.
0: Mas o PR...
2: vem a sobrecarregar muito os trabalhadores que estão nos executivos e, de certa maneira, há que os autonomizar para gerirem estas coisas, para que o façam com mais eficiência, com maior brevidade, porque, como sabemos, mesmo fundos, tempos, timings de candidaturas são muito apertados muitas vezes.
0: Portanto, em termos de execução, o modelo executivo que se prevê, segundo o Presidente de Câmara, um quadro reduzido, parece-lhe que é crucial esse conjunto de funcionários que irão estar nesta empresa municipal para conseguir agilizar candidaturas, processos...
2: E especializar-se nisso.
0: Habitação. É essa a mais-valia, José Valbon.
2: É esse o objetivo. E tem que funcionar de acordo com as novas regras, porque são empresas que têm um mecanismo de controle muito mais expedito, claro. Mais difícil, porque o país... E isso tem razão todos os que dizem isso, eu também digo isso, tem uma má experiência das empresas municipais da anterior geração. Estas são diferentes, têm um enquadramento legal diferente, têm regras muito mais apertadas, aqui o Silva já disse algumas, e é necessário que seja assim. E é também por isso que serve a Assembleia Municipal, que as anteriores nem sequer passavam por lá, e estas vão passando. Por isso temos de estar todos atentos para que efetivamente funcione bem. Que é precisa, que já devia estar no terreno, já. Agora, obviamente tem que funcionar com lisura, com ética, como tudo, não são as empresas municipais. Todos os atos da vida humana, pública e privada, mas principalmente pública, têm que ser feita com estas regras da transparência e da gestão criteriosa dos fundos públicos, porque o dinheiro não é uma coisa que nasce espontaneamente, é qualquer coisa que é de todos os cidadãos. E é por isso que há de ter um sistema de gestão pequeno, acho que sim, profissional, e que se candidatem e que façam o trabalho deles bem. Partida, eu acredito que sim.
0: Já vamos a essa segunda parte, até no segundo round, digamos assim, deste assunto. Ricardo Neves de Sousa, Guarda Viva, Renovação Urbana e Gestão do Património Edificado. Como é que se justifica, como é que vê a justificação por parte da maioria para a aprovação desta empresa municipal, que também tem na sua premissa captar fundos PRR, gerir fundos PRR, quando, pelo menos para já, não temos mais nenhuma outra indicação, os mesmos terão que estar concluídos até ao final do mês, daqui a agosto, não é? Pelo menos, é a informação que temos em cima da mesa,
3: daqui por dois meses.
0: Nesta altura.
3: Exatamente. Bom, mais uma vez, boa tarde a todos. Sim, uma empresa municipal não é boa nem é má só por existir, ok? Sim, é boa se conseguir resolver os problemas dos cidadãos melhor do que a autarquia, e é má se servir apenas para criar cargos adicionais, criar mais custos e menos escrutínio ou mais opacidade. Bom, o que interessa aos guardenses não é saber se existe ou não existe uma empresa municipal. O que os guardenses querem saber é se daqui por 4 anos, quando chegarmos a umas próximas eleições, querem saber se há mais habitação disponível, se há mais lotes vendidos, se há mais empresas instaladas, se há mais receitas municipais, se há menos imóveis devolutos. Portanto, são um conjunto de questões que os guardenses querem ver resolvidas, e naquilo que é a retórica e o mantra do Executivo, portanto, esta empresa municipal vem de algum modo a suprir algumas lacunas existentes ao nível da Câmara Municipal, e portanto esta empresa pode dar um dinamismo e uma resposta muito mais eficiente a estas questões que eu levantei. No entanto, também há quem possa advogar, e é legítimo que se o faça, que a criação de uma empresa municipal, paralelamente a este objetivo, que é nobre e meritório, pode também transformar-se num centro de nomeações políticas. Todos nós sabemos que, ao ser, enfim, uma empresa criada por uma autarquia, pode muito bem servir esse propósito que desvirtua por completo aquilo que é o princípio bacilar da sua
0: associação. Mas à partida não deve ser esse o princípio, como
3: não,
0: é óbvio.
3: Vamos lá ver. Obviamente que não deve, mas eu estou apenas a alertar, tal como o João Pedro alertou e muito bem, que pode cair-se na tentação de tentar politizar esta entidade, portanto ser uma central de emprego para ajudar ou para alavancar o propósito de uma determinada candidatura. Até porque, vamos lá ver uma coisa, o facto de se constituir uma empresa municipal faz com que um conjunto significativo de verbas passe a ter um escrutínio menor pela Assembleia Municipal, porque vai por um bypass para outro lado. Enquanto que as contas da Câmara, sejam as contas isoladas ou consolidadas, vão à Assembleia Municipal e são ali debatidas e escalpelizadas, uma empresa municipal não tem o mesmo...

0: mais opacas pode criar uma, até uma falsa percepção na opinião pública que efetivamente se está a desvirtuar o fim inicial desta empresa. Eu julgo que nós, neste momento, não devemos nem condenar nem aplaudir a criação da guarda-vida, portanto vamos deixá-la trabalhar. E julgo que o executivo também seria bom colocar algumas métricas, definir quais é que são os objetivos. Nós queremos neste conjunto de anos atingir este objetivo, não sei quantas habitações, não sei quantas empresas, e portanto daqui por 4 anos.
1: Deveria ser já isso quantificado?
0: Sim, com certeza que se devia quantificar para daqui a 4 anos, quando todos já avaliam, fazer o balanço, até para corrigir a trajetória. Reparem, isto não é para criticar. Nós, na nossa vida, nas nossas empresas, nos nossos empregos, há que haver objetivos quantificáveis e mensuráveis. Para quê? Para podermos aferir se o nosso trabalho está ou não a ser eficiente. Porque se não houver uma métrica, se não houver um referencial, um padrão, quer dizer, eu não me consigo comparar. Portanto, era desejável que existissem estes objetivos até para a população e o próprio executivo poder monitorizar o andamento da carruagem, se me permite a expressão, e corrigir a trajetória no caso de, enfim, não estar a corresponder àquilo que foi inicialmente previsto. Portanto, eu julgo que basicamente é isto. O PSD, na altura, não concordou com a criação desta empresa municipal, até porque entendia, tal como continua a entender, que a Câmara tem recursos suficientes, e se não os tem, tem toda a liberdade para contratar, mas eu julgo que isto é um assunto ultrapassado. Portanto, a empresa foi constituída, está no terreno, portanto, vira-se a página, desejo o maior sucesso à empresa, no entanto, não deixando de sublinhar algumas situações que podem, de algum modo, manchar este propósito, que eu espero que isso não aconteça, e, portanto, desejo o maior sucesso. E daqui por 4 anos, quando formos fazer a avaliação, que os resultados sejam positivos e que a guarda esteja muito mais dinâmica nesse tempo do que está agora.
1: Muito bem. Miguel Borges, relativamente a esta empresa, a oposição é o que refere, aquilo que foi dito até e comungado pelo José Valbon, que a ideia base em si é aceitável. O que é que pode preocupar a criação desta empresa municipal para gerir estes setores tão específicos?
2: Bem, mais uma vez, boa tarde a todos. Eu, sinceramente, eu aqui estou um bocadinho fora de pé deste debate, porque a questão que se coloca é assim. Vamos lá ver. No anterior mandato, o Sr. Presidente da Câmara nem sequer sabia que havia programas PRR relativamente a habitações ou o que quer que fosse. Foi-lhe informado, através deste programa, por acaso por mim, que havia um programa de habitação para que pudesse ser candidatado. E foi a partir daí que surgiram algumas ideias ao Sr. Presidente, nomeadamente a criação de uma qualquer empresa. E isto que eu coloco é assim: como é que é possível termos aprovado quadro de pessoal da Câmara Municipal há uns meses atrás, esta situação não ter sido colocada, e neste momento vir o representante pela Guarda dizer que não há pessoal na Câmara, acabámos de ouvir, não há pessoal da Câmara especializado? Tudo tivessem feito. Foi aprovado por unanimidade o quadro de pessoal da Câmara para estes próximos 4 anos.
1: Então parece-lhe que isto foi feito...
2: A questão que se coloca aqui é para que é necessária. É que eu não encontro neste momento, e eu sou sincero, isto aqui não tem a ver, se calhar o meu partido até pensa de maneira diferente daquilo que eu estou agora aqui a dizer.
1: Ah, pois pensa. Ah,
3: agora, posso.
2: Eu aquilo que eu estou...
3: É a diferença entre ter que governar ou ter que mandar umas bocas aqui numa rádio, não é?
2: Então eu questiono-lhe. As pessoas que estão neste momento na Câmara não estão, então, aquilo que está a dizer,
3: eu não disse
2: é que não existem técnicos na Câmara.
3: Não foi isso que eu disse.
2: Técnicos na Câmara, são gente
3: não foi isso que eu disse.
2: Para fazer candidaturas.
3: Mas isto...
2: Para fazer candidaturas. Não, foi aquilo que eu.
3: Não foi eu que eu disse.
2: Foi. Não existem não. técnicos suficientes na Câmara.
3: Posso responder ou não, Paz?
2: Pode.
3: Posso? Então não foi isso que eu disse. Como está fácil de ver, porque isto até está gravado.
2: Sim.

0: O que eu disse
1: em três plataformas,
0: o que eu disse é muito simples. É um modelo que as vossas câmaras também fizeram e as do PSD também fizeram e nós vamos fazer. Tu dizes que foi por sugestão tua, e isso é da tua
2: lata. Agora estamos a falar sério.
0: Não disse, nunca disse, nem nunca direi, que os funcionários da Câmara que não têm competência, estou a dizer que este é um modelo organizativo e mantenho que é mais ágil, é mais fácil, e com funcionários da Câmara de outro sítio qualquer, se estiverem a trabalhar só neste modelo, como é óbvio, por o princípio da especialização, que está pelo menos até às primeiras 10 páginas de qualquer livro de economia de gestão, se tornam muito mais eficientes. Foi o que eu disse, foi o que eu mantenho, e por isso não venhas cá com técnicas, isso treinará para a Assembleia da República, e não ponhas na minha conversa coisas que eu não disse. Não. Pura e simplesmente, nunca disse, nunca direi, e os funcionários da Câmara todos me conhecem, nunca chamei a ninguém incompetente, muito menos a pessoas que eu conheço. Não é linguagem da minha lafra. E isso não aceito. Podes discutir se a empresa é necessária ou não. Isso é política. Agora, deturpar aquilo que eu disse, não aceito, não admito. Não admito. Podes fazer o que quiseres. E podes, obviamente, dizer que a empresa que não é necessária. Isso é assunto teu. Agora, pôr na minha conversa coisas que eu não disse, não aceito.
2: Está gravado.
0: É um modelo organizativo mais ágil, mais rápido, necessário, e com cobertura do Tribunal de Contas, com mecanismo de fiscalização da Assembleia Municipal, como já nós dissemos até os dois, e é um modelo diferente da geração anterior, por isso mais eficiente para uma necessidade que é necessária. Porquê? Porque nós temos déficit de
1: habitações
0: e com as exigências também. Mas eu não quero que eu tire nenhuma exigência. E quanto mais exigências fizeres,
1: Miguel Borges, está aqui feita quase uma defesa da honra, não é?
0: Agora, todas as exigências são necessárias.
1: Aquilo que eu queria politicamente perguntar-lhe é se então não vê necessidade da criação desta empresa municipal.
2: Eu aquilo que eu
1: preferia que funcionários da autarquia se especializassem nesta matéria, é isso?
0: Veja
2: que até hoje aquilo que aconteceu, e depois de termos mais uma vez ouvi dizer que já podia estar feita há não sei quanto tempo.
0: Mas desde o dia 12 de junho de 2023. Foi quando a chumbaram vocês. 12 de junho de 2023.
2: Depois, entretanto, houve eleições.
0: 12 de junho de 2023.
2: Existiram eleições.
0: Se não te lembra...
2: Já existiram várias assembleias municipais. Já existiram várias reuniões de Câmara. E até agora o PGI não viu necessidade de trazer essa questão, que era fácil. Quer dizer, a partir do momento que isso aconteceu, já outras situações, nomeadamente empréstimos e coisas desse género, empréstimos que ainda não sabemos
1: porquê. Portanto, defende que esta empresa deveria ter ido logo às primeiras reuniões do atual mandato?
2: Se pensam que era tão importante, a questão que se coloca é assim: nós não podemos é continuar com a mesma vitimização de que no anterior mandato, quando neste momento já passou.
0: Já passou.
2: Já acabou. Existiram eleições. O PG tem possibilidade de criar esta mesma empresa municipal anteriormente. Não tinha que ir agora. Quer dizer, ainda por cima foi com ele. Porque havia questões de se podia ou não podia uma determinada pessoa ser ou não ser presidente do Conselho de Administração.
1: Já vamos aos órgãos sociais.
2: Quer dizer, ou seja, nem sequer esse tipo de trabalho, uma empresa municipal que era para ser criada há 2 anos, nem esse tipo de trabalho tinha feito. Quer dizer, portanto, nós neste momento, aquilo que temos na guarda, vejamos, nós temos neste momento as obras todas atrasadas. Não existe neste momento, do ponto de vista, quer habitação social, quer habitação a custos acessíveis, está tudo atrasado.
1: Nessa matéria, em habitação, Miguel Borges.
2: Em habitação. Relativamente a parque industrial.
3: Temos as adjudicações, só.
2: Parque industrial, plataforma logística. Nós temos uma série de coisas, é assim, nós temos a comunidade de energia, comunidade energética que temos aprovada, quer para o Parque Industrial, quer para a plataforma logística.
3: E que é uma boa solução.
2: E que é uma ótima.
1: Creio que é um dos principais investimentos no âmbito do PRR.
2: Não, que é uma ótima solução. Que é uma ótima solução. Uma solução candidatada ainda pelo anterior executivo de Chaves Monteiro e candidatada no anterior governo de António Costa, que é uma solução ótima, mas que até agora nós, na Guarda, ao contrário daquilo que acontece nas principais capitais do distrito, na Guarda não avança. E portanto, se me disserem assim, esta empresa vai funcionar, esta empresa vai funcionar para que as coisas aconteçam na Guarda, que neste momento verificamos que não acontecem, tudo bem. Mas a questão que eu ponho, e também era aquilo que estava o Ricardo a dizer, é que eu temo, que é assim, mais uma vez, torno a dizer, aprovámos o quadro pessoal da Câmara há muito pouco tempo. E, portanto, nessa altura deviam ter dito. Nessa altura foi criada uma divisão do urbanismo. Foi criada uma série de situações que estão neste momento criadas. E, portanto, na altura devíamos ter sido dito, atenção, que vai ser criada uma empresa e, ou que vai ser colocada esta empresa em funcionamento. E, portanto...
0: Vão existir uma série de funções
2: que estão aqui plasmadas e que estas funções vão ser passadas para outro lado. Porque é aquilo que acontece. Da mesma maneira que na APAL, neste momento, existiam funções na Câmara que se deixaram de sair da Câmara e passaram para a APAL. Eu questiono se há funções que estão neste momento na Câmara e que vão passar para a Guarda Viva.
1: Muito bem.
2: E isso, se calhar, não me sabe responder.
1: Vamos duas ou três rondas, digamos assim, sobre esta matéria. Já lá vamos. Quero também ir à questão polémica, que já aqui foi levantada, estava no alinhamento dos órgãos sociais.
4: Sim.
1: Dois órgãos sociais já eleitos, ou indicados os nomes.
4: Sim.
1: Falta, digamos que, a parte executiva, que vai executar um diretor-geral e um quadro reduzido. Estou a citar palavras do Presidente da Câmara.
4: Claro.
1: Toda esta polémica nos órgãos sociais manchou alguma coisa ou não, João Pedro?
4: Do ponto de vista processual, o que nós tivemos foi o Sr. Presidente da Câmara e o Sr. Vice-Presidente da Câmara a votarem em causa própria. Foi isso que aconteceu, que até creio que obrigou à repetição da votação, porque isso do ponto de vista jurídico é impossível. Está plasmado, creio que, não quero estar em erro, no artigo 44º do Código de Procedimento Administrativo e também há pareceres da CCDR sobre casos semelhantes que dizem precisamente isso. Isto, do ponto de vista processual, mancha, precisamente por um não cumprimento jurídico desses trâmites, mancha claramente todo o desenvolvimento do processo. Agora, a questão... Vamos lá, uma coisa. A questão destas empresas municipais, ou elas são dotadas de corpos técnicos de enormíssima qualidade, que é isso que nos interessa. Deixemos de lado as polémicas e a espuma dos dias. O que nos interessa, sobretudo, é perceber, como aqui já foi dito, se aquilo que está plasmado do ponto de vista jurídico, daquilo que eu falei há pouco, vai ser cumprido ou não vai. Porque é isso que vai...
1: há
4: uma grande importância
1: no aspecto executivo.
4: No aspecto executivo, claramente. Mas qualquer empresa, seja ela privada, seja ela pública, vive de resultados. E esses resultados têm que aparecer. E para isso tem que haver um planeamento. A questão dos órgãos sociais e a questão das polémicas, podemos entrar por aí pelo facto de o Sr. Presidente da Câmara e o Sr. Vice-Presidente não conhecerem a lei. Não conheciam a lei. Quer dizer, isso é... uma gafe tremenda, cá para nós. Ninguém nos ouve, está-nos toda a gente a ouvir, mas é realmente uma gafe tremenda. A questão das empresas municipais é fundamentalmente isso. Se aquilo que está na lei número 50/2012 vai acontecer ou não. Porque isso é que vai, no balanço geral e final, determinar o sucesso ou não da empresa.
1: E uma empresa que essa legislação diz, para clarificar aos ouvintes...
4: Já disse há pouco, empresas municipais que... durante um período de 3 anos, está na lei número 50/2012, empresas municipais que durante um período de 3 anos tenham resultados líquidos negativos, têm de ser dissolvidas. E, portanto, o sucesso destas empresas municipais e o sucesso de todo e qualquer setor empresarial público, criado ou pelo Estado local ou pelo Estado central, depende substancialmente dos resultados financeiros. Essa é a grande questão. E esses resultados financeiros têm que ser conseguidos para que a empresa tenha sustentabilidade para funcionar. Agora, deixemos das espumas dos dias. Pronto, o Sr. Presidente da Câmara não conhecia a lei, o Sr. Vice-Presidente também não. Não podemos saber tudo.
1: É um fé diverso para si, ou não?
4: Não é um fé diverso do ponto de vista processual.
1: Ou é uma questão política?
4: Do ponto de vista processual, do ponto de vista processual, não é um fediver. O Presidente da Câmara tem que saber que não pode votar em causa própria na constituição dos órgãos sociais de uma empresa municipal ao qual ele vai presidir o Conselho de Administração, creio eu. Portanto, isto tem que ser, obviamente, o Presidente da Câmara tem que conhecer a lei. Portanto, e o Vice-Presidente da Câmara também tem que conhecer a lei. Há parceiros da CCDR sobre isso e há... está o Código Presidente da Administração.
1: E passa aqui o pleonasmo, a correção com uma reunião
4: obviamente,
1: de Câmara extraordinária.
4: Teria que o fazer
1: com uma outra votação.
4: Do ponto de vista jurídico, teria que o fazer. Não havia outra possibilidade. Não havia outra possibilidade.
0: Então, há várias empresas construídas dessa forma e votaram também os presidentes.
4: Quais?
0: E têm parceiros a favor.
4: Quais, Sr. Dr.
0: Lobão? Como é que foi feita a do Porto?
4: O Presidente de Câmara do Porto votou em causa própria?
0: E qual foi
4: a consequência jurídica disso, Dr.
0: Lobo?
4: Nenhuma.
0: Nenhuma, até porque...
4: Contrariamos o Código de Procedimento Administrativo, então.
0: Peraí. Até porque isto é uma assembleia, é uma empresa,
4: uma empresa
0: que vai
4: municipal.
0: Ter uma assembleia.
4: Será uma assembleia?
0: E a assembleia que depois nomeava. Até nem eram obrigados a ir à reunião de Câmara.
4: Doutor Lobo, contrariamos o que está no Código de Procedimento Administrativo.
0: Não são executivos, mas vamos lá, e não vamos perder tempo com coisas que não interessam nada.
4: Quem disse que isso era um fediver?
0: Exatamente.
4: É processual.
0: Não interessa nada. E fizeram bem a voltar atrás, porque não fica bem. Não fica bem, eticamente não fica bem, concordo contigo.
4: Eticamente é juridicamente.
0: Não, juridicamente não eram obrigados a voltar atrás. Há vários que não voltaram. E há parceiros para isso também. Mas
4: que dizem o contrário.
0: Não vou,
4: que dizem o contrário.
0: Não vou entrar aqui por nós. Voltaram atrás e fizeram bem. Ponto.
4: Fizeram bem porque eram obrigados pela lei a fazer.
0: Não eram, por lei não eram, isso aí discuta, um dia desse a gente mostra os outros parceiros também.
4: Vamos ao conhecimento administrativo e aos parceiros da CCDR Centro sobre essas matérias. Siga, diz. Sou eu que estou a falar.
1: Eu já estou a passar a vez, João Pedro da Silva.
2: Exatamente.
4: Mas para cá, dizendo que não era toda a simpatia.
1: Já ocupou aqui dois minutinhos. Deixe só concluir o.
4: E João, toda a simpatia, deixo já o Dr. Valbão fazer o seu remate final. Dizendo só esta questão. As empresas, e deixemos os fediveres jurídicos, que não são só fediveres, são questões processuais que têm que ser cumpridas. De facto, as empresas municipais vivem de resultados. Nós vimos o que é que aconteceu no país a nível nacional quando os senhores do Partido Socialista aumentaram em demasia o setor empresarial do Estado e quando tentaram fazer obras faraónicas de duvidosa utilidade e que nós tivemos muita dificuldade em pagar e que ainda hoje estamos a pagar. E é só desse ponto de vista da gestão financeira e da frugalidade financeira que é importante nestas matérias. Esta é a grande substância de toda e qualquer criação de uma rede tentacular de uma empresa municipal que financeiramente, do ponto de vista do capital financeiro, está intrinsecamente dependente da Câmara Municipal. A empresa municipal tem que ter resultados financeiros que se coadunem com aquilo que está legalmente plasmado.
1: José Valbom, esta questão de ter que haver uma repetição dos órgãos sociais...
0: Em relação ao Fediver, é discutível se tinham que voltar atrás ou não. Mas, na minha opinião, fizeram bem e até deviam ter feito diferente à de início. Isto é o que é. Mas
1: houve uma alteração da indicação apenas do elemento executivo para a Assembleia Geral.
0: E há casos de empresas constituídas em que não voltaram atrás e lá estão. Mas eu acho que fizeram bem voltar atrás. Isto é um fediver. Em relação aos resultados, eu concordo com isto. Tem que dar resultados. Só acrescento mais uma coisa ao que disse ali o meu amigo Neves de Sousa. Os resultados não são para ver daqui a 4 anos. Daqui a 1 ano nós devíamos estar a pedir resultados. É dinheiro de todos os constituintes, de todos nós. Por isso, deve obviamente ser escrutinada, deve ser avaliada e deve apresentar resultados anuais. Concordo plenamente com isso. E, obviamente, tem que ser autossustentável.
4: Está na lei.
0: E bem em relação a isso.
4: Aí já não é fediver.
0: Não, isso está na lei. E além disso...
1: É uma opinião política bem vincada, aquilo a que o José Valbom está a dizer.
0: Para mim é claro que só se deve ser construída se justificar. Nós estamos convencidos que justifica, mas tem que ser rigorosa.
1: Vincadamente, daqui a um ano, a ver resultados.
0: Exatamente, tem que se
1: mostrar...
0: ver o que é que aconteceu. O que é que aconteceu. E depois ver onde está, efetivamente, o erro. Por exemplo, nas casas de que está a falar, há sítios, por exemplo, no Irum, que está há 2 anos à espera de em análise. Se fores a ver, há, sobre algumas obras de que ele falou, podias tirar fotocópias, fotografia, em análise, acerca de 2 anos. E isso é que nós devíamos perguntar à administração pública porquê e para quê servem estas coisas. E em relação a, nos outros sítios, vai às terras onde está o Partido Socialista, vai ao fundão de que tanto gosta e vai ver que também acontece a mesma coisa. Está em análise há demasiado tempo nos organismos centrais, na Guarda, mas no fundão, mas no Porto, mas em Viseu, mas em todos os sítios. E ninguém percebe porquê. E isto que eu estou a dizer é tão claro que até já ministros do atual governo perguntaram isso. E até já há ministros do atual governo que dizem porque é que o Tribunal de Contas, imagina, demora tanto tempo.
4: Pois, mas a solução,
0: querem alterar.
4: A solução dos ministros,
0: quer dizer, eu não sei qual é a solução, mas uma coisa é certa, não pode estar tanto tempo à espera num organismo de uma resposta. Ou sim ou não.
1: Até porque estamos a falar, em grande parte,
0: mas se vocês quiserem,
1: que termina.
0: Sim.
1: No final do mês de agosto.
0: Nós temos coisas de março a dizer que assinadas em março para acabar até eu não sei quanto de abril, até ao fim. Como é que se pode construir uma obra neste tempo? Como é óbvio, e já disse também o Presidente muitas vezes, tem que alterar, tem que haver um prolongamento e tem que haver, e toda a gente sabe, senão não vamos construir coisas de PRR. Mas na Câmara Municipal, mas nos organismos da saúde, mas nos outros organismos todos, nos lares, nas IPSS, como é óbvio, o atraso do organismo central, não estou a falar de governo, estou a falar de organismos da administração central, atrasaram muito. Quais? Em várias áreas, não estamos a falar só nas autarquias. E o nosso amigo Borges sabe, porque o organismo dele também tem de certeza várias atividades em análise por muito tempo, se calhar muito mais do que seria pertinente. Certo ou errado?
1: Muito bem, o Miguel Borges já vai ter a oportunidade também de falar.
0: Dizer que a culpa
1: Ricardo,
0: é do Presidente.
1: Ricardo Neves de Sousa, esta questão da constituição dos órgãos sociais, aqui há alguma... Foi um lapso processual ou há aqui algo político também para analisar?
3: Não, eu vejo isto no prisma que terá havido aqui alguma desatenção por parte da Câmara Municipal e estava demasiado ansiosa para que este tema ficasse resolvido e, portanto, houve aqui alguma desatenção que depois foi sanada e, portanto, corrigiu-se. Até porque, o Dr. Valbom falava aqui nos pareceres, um parecer não faz jurisprudência. Um parecer não é lei. Um parecer é uma opinião jurídica acerca de uma determinada matéria. Não é vinculativo.
4: Não é vinculativo um parecer.
3: Os pareceres servem o interesse que o patrocina. Eu peço um parecer a alguém, portanto, tem que ser
0: exemplos também. Mas não quer dizer que todos sejam certos. Mas quer dizer que estão certos.
1: Exato. São parceiros. O nome é um parecer.
3: É um parecer.
1: É aquele parecer. Pronto.
3: Obrigado, Neves Sousa. Agora, em todo caso, a situação aqui da Guarda não é única, nem exclusiva aqui da nossa cidade. Há muitos outros municípios, ou alguns, que terão problemas semelhantes. E designadamente, quando agora falamos aqui desta nova empresa, há aqui um ponto que eu ainda não consegui obter a resposta. Ou seja, a mim parece-me que é assim, mas ainda não tenho a certeza, que é o seguinte. De quem é a titularidade dos ativos que neste momento existem? Ou seja, quem é o dono, por assim dizer, das casas, dos terrenos? É a Câmara Municipal ou é esta nova empresa? A Câmara Municipal agora vai transferir a titularidade do bem para esta nova empresa ou mantém-se ainda na esfera da Câmara? A mim parece, por aquilo que eu ouvi e daquilo que eu pude perceber das palavras do Sr. Presidente, é que a titularidade do bem mantém-se na esfera da Câmara Municipal e a empresa municipal Guarda Viva apenas vai ser financiada através das transferências da Câmara, claro, fundos comunitários, taxas e emolumentos que entenda aplicar, rendas e alugueres, claro, e talvez da venda dos terrenos, mas quer dizer, se os terrenos não são dela, ela não pode vender algo que não é dela, só se agir como um agente, passo o pleonasmo. De qualquer modo, eu acho que isto é um assunto pertinente porque esta empresa vai ter um poder imenso. Vocês reparem só do ponto de vista do património edificado, construído e a construir, e dos terrenos industriais, empresariais e tudo isso, vejam só ou seja, o bolo enorme que esta empresa vai gerir, quer dizer, com todos os montantes que estão envolvidos. Claro está que do ponto de vista empresarial, se a dinâmica for grande, esta empresa ganha dinheiro. Se não for, não ganha. O mesmo se passa com as casas. Se conseguir arrendar e arrendar a um valor que seja equilibrado, consegue realizar alguma mais-valia. De outra forma, poderá ser apenas uma fonte de despesa.
1: Todas essas casas que estão a ser construídas, o processo está muito atrasado, é reconhecido por todos, não é?
3: Agora, vamos ver uma coisa. Há um conjunto significativo de obras que foi candidatado ao PRR e muito bem, é para isso que ele serve e é para se gastar o dinheiro que lá está. No entanto, há aqui um constrangimento cronológico que tem a ver com o prazo de finalização desse projeto. Portanto, aquilo que diz a lei é todas as obras que foram candidatadas a este programa têm que estar terminadas, execução física e execução financeira, até agosto de,
1: do corrente.
3: Até agosto do corrente.
0: Mas eu dou-te um exemplo, por
3: obviamente que é assim, todos nós sabemos que é impossível as coisas serem acabadas neste espaço de tempo.
1: Aliás, essa queixa é transversal. Pronto, aliás, é transversal.
0: Só um segundo para dizer, só um exemplo, só um Orcalhas. Por exemplo, a candidatura ao IRUM entrou lá em fevereiro de 2024. O IRUM responde no dia 12 de março de 26. E, por exemplo, os dois fogos da Rua dos Amores, sabes até quando é que estavam terminados? Tinham que estar terminados até ao dia 31 de março de 26. Ou seja, o IRUM mandou o acordo assinado no dia 12 de março para um contrato que nós tínhamos que acabar até o dia 31 de março. Isto é um dado, é um facto, é matemática.
3: Claro.
0: Como é que isto se resolve? Eu penso, eu estou convencido de que o governo que temos sabe disto. Porque toda a gente lhe diz, aqui o Miguel não, mas todos os autarcas do Partido Socialista lhe dizem isso. Todos os autarcas do Partido Social Democrata lhe dizem isto. E o Partido Social Democrata, que nos governa neste momento, há de estar preocupado com isto. Há de haver alguma solução.
1: Já foram apontadas várias.
3: Eu não tenho dúvidas que as obras que já estão em curso hão de arranjar alguma solução. Melhor ou pior, vamos ver, não é só o caso da Guarda. É assim, se fosse só a Guarda, eu dizia, estamos desgraçados, olha, não vamos fazer nada. Agora, há muitas câmaras e câmaras grandes e de importância que têm o mesmo problema, portanto, tem que ser acautelada esta situação que é transversal. Mas eu agora já fico mais renitente, então e aquelas obras que eram para ter sido lançadas ao abrigo deste programa e que ainda não foram? E que agora também não faz sentido lançá-las a 2 meses do término do mesmo.
4: Não vai ter.
3: Irão ser transferidas ou irão ter enquadramento nessa nova possibilidade abstrata, que nós não sabemos o que é que irá, ou ficam por terra e terão que esperar um novo programa, uma nova dinâmica para se poder candidatar.
1: Portanto, ou seja, exemplificar uma ou outra, Ricardo Neves Sousa, dessas obras?
3: Assim de memória não tenho, mas sei que há obras que foram projetadas e que ainda nem sequer começaram. Agora, se algum dos meus colegas me ajudar, mas do conjunto, do elenco grande de obras que foi anunciado pela Câmara, há algumas que ainda nem sequer começaram.
0: Há muitas no setor da saúde, há muitas no setor das autarquias, há muitas.
2: Toda a habitação acessível, neste momento na Guarda, está praticamente toda.
1: Mas, por exemplo,
4: só as adjudicações.
2: Fora a habitação social. Sim. Fora a habitação social, a habitação acessível na Guarda, os 40 milhões...
0: Mas nos outros sítios também.
1: Muito bem.
0: Nos outros sítios também.
1: Miguel Borges. Agradecia que não faça conversas paralelas.
2: A única coisa que aqui...
1: Relativamente também aos órgãos sociais.
2: Mas relativamente aos órgãos sociais, eu já falei sobre isso. Há uma coisa que aprendeu rapidamente, que ainda bem. Falam muito mal da oposição e falam muito daquilo que a oposição durante o último mandato fez. Uma das coisas que a oposição fez no último mandato foi dizer que não aprovava conselhos de administração onde o currículo vitae das pessoas não viesse em anexo. Aquilo que eu posso dizer é que neste caso, para o Conselho de Administração, o currículo do Sr. Presidente, o currículo do Sr. Vereador, estava presente e, portanto, alguma coisa se foi aprendendo durante o último mandato, de maneira a que as coisas pudessem ser votadas. E assim sim, não é? E assim sim, porque na realidade, assim já não há queixumes. Sérgio. Portanto, a questão não. A questão é que tiveram que reconhecer o erro.
0: Não foi o problema.
2: Tiveram que reconhecer o erro.
0: Vocês é que não conheciam a vossa apresentadora, não conhecia.
2: Tiveram que reconhecer o erro. Não, é que não havia o currículo do atual vice-presidente, nem havia o currículo das outras duas pessoas que não eram da guarda sequer. Que não eram da guarda sequer. E, portanto, estamos a falar da APAL. Para todas as pessoas saberem do que é que aconteceu, que é para depois a seguir, é que neste mandato já não há queixumes. Neste mandato as situações é assim. O PG aprova aquilo que quer, como se viu. Mas depois ainda por cima, aprova aquilo que quer e depois a seguir diz assim, não, enganámos. E portanto, como nos enganámos, vamos lá outra vez. Ou seja, porque os erros continuam. Os erros continuam, só que agora, como são maioria, podem voltar atrás e fazer aquilo que quiserem. Agora há uma questão que se coloca aqui.
0: Mas fizeram assim, bem. Se foram humildes, fizeram
2: bem. Estamos a falar de uma empresa. Estamos a falar de uma empresa. E aquilo que estivemos todos aqui a falar foi do Iru, foi das casas que não foram feitas porque o PRR não avançou, foi de não sei o quê. E eu pergunto. Então, e todas essas situações... Não, eu não estou a falar mesmo, mas posso acabar de falar. Mas todas essas situações não foram planeadas. Todas essas situações não foram planeadas sem haver uma empresa. Todas essas situações que estavam para acabar agora, a Câmara Municipal da Guarda não as planeou de forma a que estarem a acabar agora. Então, e agora que está a acabar o PRR, é que vamos ter uma empresa de habitação?
1: Portanto, o que põe em questão é o timing.
2: Quer dizer, agora é que vamos ter.
0: Não vai.
2: Mas já há quanto tempo é que houve eleições? E porquê é que esta empresa não foi já criada?
4: São estas as questões. Do ponto de vista financeiro, é um caminho sinuoso.
2: As questões que são colocadas. E depois a seguir dizer claramente. É assim, aquilo que foi dito foi que havia poucas pessoas na Câmara, poucas pessoas no município, e portanto que haveria necessidade de criar uma empresa que tivesse essa questão
0: específica.
2: Foi isto,
0: não tens nada contra a especialização.
2: Foi isto que
0: eu disse.
2: Foi isto que foi dito.
0: E tu tens alguma coisa contra a especialização?
2: E aquilo que eu coloco, é se durante este tempo todo, onde o PRR já estava a ser feito, onde o quadro pessoal da Câmara Municipal da Guarda foi aprovado duas vezes por unanimidade, quer no anterior mandato, quer agora, essa especialização não foi feita porquê?
0: Fizeram o que puderam, trabalharam muito.
2: Aquilo que eu considero, Dr. Valbuena, é assim. Aquilo que eu considero muito. É assim, porque conheço as pessoas. Há pessoas na Câmara Municipal. O município da Guarda tem, se calhar, das melhores pessoas a trabalhar em candidaturas ao nível daquilo que é o Conselho da Guarda ou ao nível daquilo que é o Distrito.
4: Ponto de vista técnico.
2: E, portanto, do ponto de vista técnico, não há necessidade nenhuma de estar a criar outra empresa dizendo que, do ponto de vista técnico, tem que se colocar esta questão.
1: Agora,
0: nunca disse, e tu também não podes dizer mal dos funcionários, tu é que durante muito tempo andaste a dizer que nós não candidatávamos nenhum, que não íamos a projeto nenhum, que não andaste muito tempo a dizer isso.
2: Quem foi que fez este candidato? Foram os funcionários da Câmara.
0: E o Presidente era quem? Eras tu.
2: Depois do Presidente da Câmara ter tomado conhecimento que existia isso.
0: Graças a ti que lhe ensinaste.
2: Exatamente.
0: Ora, está bem, te agradeço muito.
2: Exatamente.
1: Muito bem, não mais animado agora esta nossa conversa, mas tenho que vos propor encerrarmos este assunto. Podemos fechar este assunto. Vamos avançar para o segundo tema deste programa.
4: Incêndios.
1: João Pedro da Silva, incêndios. Parque Natural da Serra da Estrela. Alargou-se o prazo até para a limpeza de terrenos, até ao final deste mês. Mas parece que todos os agentes políticos e quem está no terreno antevê um verão muito complicado nesta matéria.
4: É um verão muito complicado em relação ao Parque Natural da Serra da Estrela e à sua revitalização. Já tínhamos discutido isso no último programa. Eu tinha referido o grande projeto do Partido Socialista da então Ministra da Presidência, Mariana Vieira da Silva. Eu já tinha falado disso. O Partido Socialista, mais uma vez, deixou cair uma promessa, como se diz a bom português, em saco roto. Essa foi a grande questão. Mas em relação aos incêndios, eu vou explicitar aqui uma questão que me parece muito importante. Até 2017, nós éramos o único país da Europa sem Canadairs. Tínhamos 8 helicópteros Puma, que tecnicamente não eram necessariamente muito bons para combater incêndios. É curioso que quando precisámos de ajuda externa para combater os incêndios, foram os Pumas que nos vieram safar a pele, se me permitem a expressão. E portanto, depois, posteriormente, isto é extraordinário. Tínhamos Kalmovs também, que eram tecnologia russa, que era pouco bem vista aqui no Ocidente, que era de difícil manutenção. E tivemos um senhor primeiro-ministro chamado Dr. António Costa, que num ato de inteligência brutal decidiu doar os Kalmov à Ucrânia. Portanto, nós, que tínhamos alguns dos meios aéreos para combater uns incêndios, andámos a desperdiçá-los e a dá-los ao de barato e a dá-los à Ucrânia. Também quero que a Ucrânia se defenda, claro que sim, de uma agressão externa vil e completamente injustificada. Mas foi isto que nós fizemos durante muito tempo. Os Kalmovs entregues à Ucrânia, e agora fazemos alugueres com negócios feitos em empresas que foram condenadas em Espanha e que lucraram cerca de 175 milhões de euros com os incêndios rurais em Portugal. Esta é a grande questão. Temos a conivência de um Estado central que, de certo modo, não tem pejo em fazer contratos com empresas, até por ajuste direto, empresas condenadas em Espanha, e que, nesta questão dos alugueres, desses processos jurídicos e judiciais em curso relacionados com a adjudicação de meios aéreos no combate aos incêndios, o Estado faz este tipo de contratos, mas livra-se de toda a tecnologia que tem para combater os incêndios. Uma reportagem aqui há uns anos, que se designou Cartel do Fogo, explicitou muito bem isto. O Estado português, que de certo modo, e aliás o Chega viu isso plasmado e escrutinou isso numa comissão parlamentar de inquérito que o Partido Socialista não quis realizar ou não queria realizar, talvez porque o período de investigação e de escrutínio dessa comissão parlamentar de inquérito era coincidente com o período em que o atual líder do Partido Socialista era ministro da Administração Interna, talvez isso não fosse muito vantajoso para o Partido Socialista. Mas é esta a questão. Nós temos um Estado que se livrou de toda a tecnologia e todos os meios aéreos que tinha para fazer face aos incêndios, e depois temos o Estado a fazer contratos milionários com empresas que foram condenadas em Espanha, juridicamente condenadas em Espanha, que lucraram, ouçam bem, para quem nos está a ouvir, que lucraram cerca de 175 milhões de euros com os incêndios rurais em Portugal. É isto que não se compreende quando se fala de prevenção e de combate aos incêndios. É isto que não se compreende. Um Estado que se livra de tudo aquilo que é os meios aéreos que tem à disposição, que os doa aos, portanto, está apontado, só para concluir, que os doa a países, que os doa a estrangeiros, e que os doa a estrangeiros, que doa aquilo que é a nossa tecnologia, foi importada, tudo bem, mas era os meios aéreos que nós tínhamos para fazer face aos incêndios. Até depois vamos fazer contratos milionários que custam dinheiro público ao Estado, vamos fazer esse tipo de contratos com empresas que foram condenadas e que lucraram com os incêndios rurais em Portugal cerca de 175 milhões de euros. Cabe na cabeça de alguém. Temos um Estado conivente. E mais uma vez,
1: conta baterias para os últimos governos.
4: Para os últimos governos, claramente. Onde é que está a decência moral dos governos que permitiram que isto acontecesse? E depois, claro, que é todos os verões o mesmo drama. O drama de morrem pessoas, ardem casas, as pessoas veem as suas vidas completamente destruídas, o esforço de toda uma vida de trabalho edificada com muitas vezes sangue, suor e lágrimas, e vemos os nossos idosos muitas das vezes ao abandono nestas situações. Porque é aqui no interior que os incêndios deflagram com mais violência.
1: E temos aqui o Parque Natural.
4: E temos aqui o Parque Natural da Serra da Estrela, e depois temos o Estado conivente com este tipo de empresas, a fazer prejuízo direto negócios com este tipo de empresas que lucram milhões e milhões com aquilo que é os incêndios rurais em Portugal. Temos um Estado conivente, tivemos governos coniventes com todo este negócio do fogo, que o Chega escrutinou numa comissão parlamentar de inquérito na Assembleia da República, e que o Partido Socialista torceu o nariz desse ponto de vista, porque, volto a repetir, o período em que se iria escrutinar tudo isto coincidia com o período em que José Luís Carneiro era Ministro da Administração Interna. E, portanto, não venham com questões de outra ordem, porque esta é a realidade do que se passa em Portugal. Os incêndios são um puro negócio, e o Estado tem sido conivente com isto.
1: Sr. Valbom, também é daqueles que está preocupado com aquilo que se avizinha no próximo verão?
0: Bom, eu estou preocupado a este verão e todos os outros, porque os incêndios têm, vá lá, causas próximas, alterações climáticas, aquela história dos índices de meteorológicos, tem a ver com a umidade, tem a ver com a velocidade do vento, tem a ver com a temperatura, causas próximas, pronto. E depois tem causas estruturais. E eu estou preocupado desde há muito tempo, porque trocámos a agricultura, vendemos a agricultura, trocámos-la por estradas ou por outra coisa qualquer.
4: Senhor.
0: Acabámos com a agricultura.
4: Senhor.
0: Acabámos com os agricultores. Desorganizámos o território. O território está muito desorganizado. E estamos num colapso demográfico. No interior, vês que estamos a perder gente todos os dias neste mundo rural. Por exemplo, no fim de semana passado, um senhor ali de Fernandes Jonas disse-me que chegaram a haver lá 70, 80 pastores. Neste momento, existe um em part-time. Quer dizer, e sem ordenamento, sem agricultura,
1: sem pastores, primário.
0: Sem o setor primário, é óbvio que isto não pode funcionar. Porque depois isto faz um fluxo de gente para o litoral e depois temos também catástrofes no litoral. Sabemos que isto está a acontecer, hein? Porque ainda, olha, na revista do Observador, hein? Vem lá o antigo presidente do IPMA, dá uma entrevista, na minha opinião, fabulosa, passa a publicidade, onde ele diz isso. Nós temos os problemas dos fogos no interior, mas os grandes problemas das intempéries e de problemas destes estão no litoral, porque a força, a energia maior está no mar em Portugal. Nós vamos ter isso várias vezes, lamentavelmente. E porquê? Porque nós deixámos de organizar o país e tem que se começar a organizar. Tem que se começar.
1: Mas o ordenamento de território é um assunto que está sempre na ordem do dia.
0: Mas é preciso fazer, hein? É preciso que os milhões que foram previstos pelo anterior governo para o processo de recuperação da Serra da Estrela vá dito. É preciso que o dinheiro, e está bem pensada essa ideia de a água acessível ou a água que nos une, que avance. O interior precisa muito disso. É a altura agora de fazer isso, porque os fogos evitam-se com o inverno, não é?
4: Exatamente.
0: No combate.
4: Agora, não dá.
0: Agora é que nós devemos estar a atuar. Este ano é um inverno muito mau porque temos muita carga térmica no solo. Tivemos a catástrofe das cheias daquela série
2: do
0: comboio de tempestade. Tivemos também azar nisso, mas o que é certo é que é dar resposta a isso depressa, porque senão dizemos aqui todos que a culpa é deste, a culpa é daquele, quando a culpa é de todos. Este processo de desorganização do território é transversal a muitos governos, a várias décadas. E isto tem que se fazer alguma coisa, porque os que estão no interior também precisam. Isto tem que se ver. Pôr depressa em funcionamento estas alavancas de intervenção do interior, como o plano de recuperação da Serra da Estrela, como a água que une e outras, e depois, claro que também temos que fazer o combate até pioras. E algumas coisas, também diz aqui o Silva, um conjunto de coisas, também nem sempre correram bem. Não se entende como é que Portugal anda há anos, mas há anos seguidos, para pôr um sistema de comunicação.
4: Se irás, por exemplo, a falhar.
0: Só para eu ligar daqui para além, nunca funciona. Quer dizer, não há de haver em Portugal ninguém que seja capaz de montar um sistema tecnológico de comunicação.
2: Não, Portugal é um estrangeiro.
0: Mas se a gente comunica com os outros países, eu faço uma chamada para os Estados Unidos, não me diga que não consigo chamar o próprio presidente da junta ou o comandante dos bombeiros se estiver em girabolhos. Tem que se conseguir.
4: Claro que
0: tem que se resolver isso depressa, e isso é uma falha que, pronto, tem que se resolver. Porque senão isto é muito mau para todos, é muito mau para os bombeiros, porque cuidado, tem que ser a carne para canhão naquelas alturas que fartam-se de trabalhar, e depois às vezes até nem ficam muito bem na fotografia, porque a catástrofe é tão grande e o fogo tem tal dimensão que, olha, ainda há pouco tempo um especialista de fogos, em uma entrevista sobre esse indivíduo, do Canadá veio cá estudar a história dos fogos rurais e disse mais ou menos isto. Quer dizer, não se percebe como é que um fogo começa em Arganil e vem a parar ali ao pé de Trancoso, ao pé de Pinhela, 5 dias depois. Como é que isso acontece? Se calhar porque está tudo mal na prevenção, antes e depois, coitados, eles andam ali a pastorear o fogo, não conseguem fazer mais, dada a dimensão e a magnitude que aquilo tem.
1: Portanto,
0: e se nós virmos só para isso, se nós nos dermos ao trabalho de andar aí por o concelho, por o distrito, por o interior todo, vão ver que há efetivamente uma mata desorganizada.
4: Claro que sim.
0: E com mata desorganizada não há meios técnicos que consigam ser eficazes no combate. Por bons que sejam e por esforçados que sejam e por meios que também o governo
1: tem. Por milhões que se investem.
0: Por milhões, porque cada vez mais os milhões têm sido mais.
4: Segundo a AGIF, só dar este dado, segundo a AGIF, desde 2017 são 3 mil milhões que são gastos desde 2017 até hoje.
0: Sim, mas
4: 3 mil milhões que são gastos no combate e prevenção de incêndios.
0: Este senhor, que agora tenho pena de não me lembrar o nome do IPMA, que deu uma entrevista ao Observador, diz lá que se nós víssemos, se revisitássemos os textos da AGIF, de há décadas, estava lá tudo que nós agora estamos
1: já
0: a dizer.
1: Apontados nessa altura. Ricardo Neves Sousa, relativamente a este período que se avizinha.
3: Relativamente a isto, acho que há aqui duas questões importantes que importa colocar. A primeira delas é, se este ano tivermos uma vaga de calor, aliás que se espera que seja assim, semelhante ao de 2022, e estamos mais bem preparados do que estávamos na altura para enfrentar este desafio?
0: Estamos.
3: Esta é uma questão importante.
0: Estamos. Mas o solo está pior.
3: Sim, pronto.
0: Mas estamos mais bem preparados.
3: Não, do ponto de vista da aprendizagem, não é?
0: Estamos.
3: Acho que aprendemos com...
0: Mas não
3: com
0: aprendemos na prevenção, ou seja, o território está pior.
3: Pronto. E depois há aqui outra questão importante, que é o seguinte. Ou seja, algumas coisas já foram feitas, entretanto, agora importa é saber se essa execução está a acompanhar a urgência da necessidade dessa implementação no terreno. Porque muitas vezes nós não nos podemos ficar apenas pela cartilha de boas intenções, e também nós sabemos que as coisas demoram a fazer, mas importa é saber se aquilo que foi preconizado está ou não implementado no terreno e tem uma capacidade de resposta eficiente se eventualmente houver um problema. Porque isto, meus amigos, vai tudo bater sempre na grande questão, que é o despovoamento.
4: Claro.
3: Porque quando as pessoas abandonam a serra, cresce o mato. Quando cresce o mato, aumenta o risco. E, portanto, se associarmos a isso, o clima e, portanto, todas essas vicissitudes, uma alavanca potencial para criar aqui uma grande calamidade. Sei que, entretanto, foram, enfim, preconizadas algumas medidas de prevenção, agora já implementadas em 2026, que é a gestão de combustíveis e limpeza de áreas críticas, a recuperação de mosaicos agrícolas e pastoris para reduzir a continuidade de combustível florestal, que em Espanha também já fazem isso, reforçar o pastoreio, execução de ações de fogo controlado em zonas estratégicas, melhoria dos caminhos e também dos pontos de abastecimento de água. Aliás, aqui no próprio Conselho da Guarda, julgo que já existem depósitos de água em diversos pontos estratégicos para ajudar as populações ou os bombeiros em caso, ou pelo menos se aqui na Guarda não, sei que na Covilhã existem, no Tortuzendo existe um grande depósito na cisterna, e na Guarda também existem algumas. E, portanto,
0: mas não sei se são suficientes para a calamidade.
3: E portanto, vamos lá ver uma coisa.
1: É preciso executar.
3: O diagnóstico está feito, aquilo que é preciso implementar também se sabe, agora resta saber se está no terreno ou não. Eu, por acaso, eu dei-me ao trabalho de ver assim de uma forma muito superficial o que é que países com um clima ou com um risco de incêndio semelhante ao de Portugal têm feito de uma forma inovadora para atenuar ou reduzir este tipo de calamidades. Por exemplo, a Califórnia e a Austrália. Os tipos têm vigilância agora coadjuvada por inteligência artificial. Têm uns postos aí pelos montes e, portanto, detectam uma fonte de ignição, detectam fumo e, no imediato, lançam logo o alerta para os bombeiros e para as corporações mais próximas. Israel, que é um território muito mais pequeno de Portugal, mas que também tem este problema, durante a época crítica dos incêndios, eles agora têm drones permanentes a sobrevoar o território, e a detectar, portanto, desde o ar, onde há focos de incêndio, onde há qualquer coisa, para logo ocorrerem as populações. Na Finlândia, que é um país que, por norma, não associamos tanto a este tipo de flagelos, mas que já tiveram, a Suécia, o ano passado, os nórdicos, é impensável, a Suécia, um país frio, teve problemas brutais com os incêndios. E o que é que eles fazem? Na Finlândia e noutros países nórdicos, os proprietários recebem compensações para manter os terrenos em condições e para reduzir até os riscos ambientais. E nós em Portugal, muitos proprietários abandonam os terrenos porque não têm retorno económico. E não têm retorno económico, aquilo cresce o mato e, portanto, potencia o risco. Portanto, isto são algumas soluções, quer dizer, obviamente que não é a cura absoluta para tudo, mas são algumas situações que podem ser ponderadas e pensadas no futuro. Ou seja, temos que também utilizar a tecnologia a nosso favor e servir também o bem-estar e a segurança das pessoas.
1: Esses bons exemplos que aí foram referidos, será certamente também uma boa opção para evitar este flagelo.
3: Claro,
1: Miguel Borges, relativamente a este período que se avizinha, verão, sinónimo de incêndios, teme-se também pelo pior?
2: Bem, é assim, ouvi, do ponto de vista político, e depois a seguir posso também dizer algumas coisas do ponto de vista técnico, acho que também percebo algumas coisas sobre isso.
0: Diz, sabes.
2: Agora, do ponto de vista político, dizer que nós temos um programa, o programa necessita de ser cumprido. Esse programa tem uma série de iniciativas que têm em vista fazer com que não haja ignições, nomeadamente aquilo que estava a falar, relativamente à questão da água. Estamos a falar da própria barragem em Taço de Aço, estamos a falar de uma série de coisas que estão no programa. E que é pena que este governo não tenha seguido aquilo que lá está. Pode até dizer, há coisas que estão mal. Pode dizer isto. Mas a verdade é que é assim. Foi, até agora, o único programa criado, no sentido de haver incêndios. Olha, deixa-me dizer isto, porque é verdade. Relativamente a calamidades, quer seja às cheias, quer seja aos incêndios, a Câmara da Guarda ainda está neste momento a trabalhar numa série de iniciativas, e bem, não tem nada a ver, prorrogações de prazo, ou seja, nós estamos a gastar, desde 2017, nós, o Governo do Estado, desde 2017 estamos a gastar todas as semanas dinheiro, quando com prevenção não teríamos que gastar metade daquilo que estamos a gastar neste momento. E portanto, é assim, quando há um governo que lança uma coisa boa, independente de ser do PSD, independentemente de ser do PS, aqui o que interessa, estamos a falar aqui da Serra da Estrela, estamos a falar do país num todo. Não é? Havendo um programa bem feito, todo o dinheiro que lá é colocado é bem colocado. E um programa de 155 milhões, onde há 1,5 milhão que é lá colocado, não faz sentido. E portanto, do ponto de vista político, dizer-vos isto. Do ponto de vista técnico, dizer-vos, claro que o Ricardo não falou nem de Itália, nem da Grécia, nem de Espanha, nem de França.
3: Não falei de Espanha.
2: Mas a questão que se coloca é assim. Nós em Portugal também temos muitas situações dessas. Nós em Portugal também temos drones. Nós em Portugal também temos, neste momento, a situação controlada a nível de satélites. E, portanto, há zonas neste país, zonas florestais de interesse económico, infelizmente, ou seja, nem todas as zonas florestais, mas há zonas florestais de interesse económico, onde estão a ser gastos milhões de euros do ponto de vista de inovação, muitos deles privados e não públicos, no sentido de que sejam completamente controladas. Eu já participei, eu próprio já participei em alguns destes programas e, portanto, quer dizer, há programas para tudo, há programas onde nós sabemos exatamente o que é que vai acontecer em agosto de 2000 com uma probabilidade grande, através da inteligência artificial, nós sabemos exatamente o que é que vai acontecer em agosto e onde é que pode haver ignições e no momento em que vai haver ignições e sabemos hoje aquilo que poderá acontecer em agosto.
3: É os modelos de simulação.
2: Portanto, temos isto tudo e em Portugal também é feito, não podemos estar aqui com coisa. Há uma situação que claramente nos prejudica, que é a questão da desertificação, que é a questão de não termos neste momento investimento à série naquilo que devia ser a floresta, a nossa floresta. Mais, Eu que sou do setor da água, dizer-vos que é assim, um incêndio hoje, em dezembro, vai fazer com que a qualidade da água seja péssima. Através das cinzas, através de tudo aquilo que vai para lá. Mas não é só aqui. É aqui como é daqui para lá. Nós não conseguimos fazer passar esta mensagem de que aquilo que se vai acumulando até chegar a Lisboa, não é? Vai ser daqui a uns anos. Não vai ser hoje, vai ser daqui a uns anos. E infelizmente, e pondo de lado tudo aquilo que é o meio de combate hoje, dizer-vos uma coisa. Porque acho que era uma coisa de proximidade. Quando se acabou com os governos civis, acabou-se claramente com aquilo que poderia ser o primeiro sistema de combate a estas coisas no terreno. Porque a verdade é que o governador civil conseguia, de alguma forma, trazer meios que de outra forma não se consegue. Isto aqui já do ponto de vista, depois da reação, não do ponto de vista da prevenção. Do ponto de vista da prevenção é aquilo que já todos nós aqui dissemos.
1: Muito bem. Meus senhores, não é apanágio neste programa, mas como ainda temos aqui 4 minutinhos, não costumo dar umas notas finais, mas como é o último programa desta temporada, deixava aqui um minutinho a cada um para algum apontamento, algo que queiram referir, que queiram dizer, para fechar o programa, alguma situação que queiram colocar em nota. João Pedro da Silva?
4: Poderíamos referir aquilo que se passou, e de maneira muito breve, isso daria um programa e daria necessariamente muito pano para manga. Mas aquilo que se passou na imprensa nacional relativo ao caso da engenheira Gisela Valente, não é? E da doutora Luísa Santos, e ao facto, que é o facto jurídico e de obrigatoriedade legal, que o Sr. Presidente da Câmara supostamente não cumpriu, devido ao facto de não ter instaurado um processo disciplinar depois do processo ter transitado em julgado em março de 2025. E isso é claramente uma questão que, do ponto de vista da ação governativa, pode gerar percepções erradas sobre o porquê do Sr. Presidente de Câmara não ter instaurado um processo disciplinar à então assessora, a doutora Luísa Santos, e isso causa, na percepção pública, eu foco muito na percepção pública, porque a percepção pública é uma coisa muito importante para quem governa e, sobretudo, para quem tem maioria absoluta. E, portanto, é um caso que deveria, logicamente, ser debatido mais a fundo, porque é um caso complexo do ponto de vista jurídico, é um caso onde a senhora doutora Luísa Santos foi obrigada a indemnizar a vítima, mas ela foi condenada por um crime de perseguição agravada e, portanto, isto é muito, muito constrangedor para a guarda. Eu, enquanto guardense, enquanto filho desta terra, fiquei imensamente triste quando vi a guarda remetida ao lodo nacional em plena imprensa nacional. E, portanto, é um tema que deve ser gerido com pinças por parte do Executivo, e é um tema que nos deve levar a fazer uma reflexão profunda sobre a percepção pública da substância, retirando toda a espuma dos dias, mas da substância, que é o porquê do Sr. Presidente de Câmara, isto aqui é o grande mistério, o porquê do Sr. Presidente de Câmara não ter aberto um processo disciplinar quando é obrigado pela lei a fazê-lo.
1: Sr. Valbon, algum apontamento, alguma referência final para fecharmos o programa?
0: Posso também dar a minha opinião sobre o tema que falou aqui o Silva. É assim, primeiro ponto, o moving laboral, o moving em qualquer sítio é um problema de saúde ocupacional que vem de há muito tempo, tem estado a aumentar muito nas sociedades modernas, em todas as organizações, que deve, obviamente, ser combatido, ser evitado. Dizer que existe moving vertical, ou seja, quem está por cima a submeter outra pessoa a stress, a moving, mas também existe moving ascendente. Eu, como um funcionário subalterno, também posso fazer moving para cima, para chefes, e posso fazer moving, vai lá para os meus colegas e dizer isto. A segunda coisa Eu não sou jurista, por isso não...
4: Eu também não sou jurista.
0: Sou médico.
4: Eu também não sou jurista. Sou politólogo.
0: Sou médico e a única coisa que me disseram, que eu sei, porque me disseram, é que o tribunal é penal. É soberano sobre todas as situações do país e decide. E o poder administrativo, ou seja, o inquérito, o processo de averiguação ou o processo disciplinar, os processos internos administrativos, são coisas diferentes. Pode haver um sem haver o outro e pode haver este sem haver aquele. Nem sequer têm que correr, não têm obrigatoriedade legal de fazer. É o que, é o que,
4: para,

0: situação quando? Quando é que esta situação foi conhecida? Tem 60 dias para depois acionar o processo administrativo. Quando e quem é que conheceu primeiro? E o que a Câmara tem que fazer é a sentença do Tribunal aplica-se na Câmara da Guarda em todos os sítios. Se a sentença disser, se diz, se tu sabes se diz que o Presidente da Câmara tem que fazer algo, ele tem que fazer. Se não, não tem que fazer, porque a sentença diz o que é que o agente administrativo, a pessoa, se lhe aplica. Posso aplicar alguma coisa, pode não se aplicar nada e posso aplicar só enquanto cidadão.
1: Muito bem, está concluído. É mesmo nota de rodapé,
2: ficou para um programa, um debate jurídico sobre
1: isso. Não estamos aqui
2: uma obrigatoriedade confronto de
1: e não é este, não é este o tema. Ricardo Neves Sousa, uma nota final, breve.
3: Já agora, também relativamente ao tema, não é? Portanto, não posso também divergir disto. Eu andei aqui a procurar. E eu, a coisa que eu encontro aqui mais antiga, em abril de 2023, a Conselhia do PSD fez um comunicado relativamente a este tema. Antes, algumas semanas antes, a própria variação também tinha dito qualquer coisa acerca do mesmo. Recordo-me de, na Assembleia Municipal, por várias vezes, este tema ser trazido a debate. Portanto, havia um conhecimento daquilo que estava a passar, independentemente daquilo que era a decisão do Tribunal Judicial, onde o caso também tinha sido colocado.
0: Mas só havia até é que soube.
3: Não, não, é assim, eu apenas estive aqui a ver nas minhas coisas, eu só encontrei 23, provavelmente até pode estar para trás. Eu só tenho aqui de 23 para cá, portanto, há 3 anos já se sabia disto. A questão é que eu não sei se a Câmara da Guarda abriu um processo disciplinário, e quando eu falo na abertura de um processo disciplinário, não é um processo de culpa, é um processo em que se vai averiguar se a situação tem ou não provimento, não é? Inquérito, pronto. Ou seja, e deveria ter sido feito isso na altura, porque a própria lei determina que o processo disciplinar tem que ser instaurado nos 60 dias subsequentes à tomada de conhecimento da situação que lhe deu origem. Portanto, basicamente é isto. Então, quer dizer, se toda a gente fora da Câmara sabia, quer dizer, internamente da Câmara, acho que muito mais facilmente saberia. Portanto, assim, esta situação não foi devidamente acautelada. Agora, quer dizer, não vale a pena estarmos a remexer, porque o que é é.
1: E, aliás, um assunto agora, que até foi na última Assembleia Municipal, a própria,
3: foi lá, quer dizer, e redondou agora nesta reportagem, que não dignifica a Guarda, quer dizer, e acho que é um dia triste para todos nós, claro, e muito mais para a pessoa que, alegadamente, foi vítima daquele tipo de comportamento.
1: Miguel Borges, algum apontamento, nota final?
4: Epá, bem, vamos.
1: 2 minutinhos.
4: São 2 minutinhos, mas são 2 minutinhos que não fazem sentido. Primeiro dizer-vos uma coisa, eu senti vergonha daquilo que vi num canal que ainda por cima eu não sou dos telespectadores daquele canal, de certeza absoluta. Haverá aqui outros.
2: É mais à direita, não é?
4: Haverá aqui outros
2: que gostem, mais à direita.
4: Haverá aqui outros que gostem mais daquele canal. Agora, sinceramente, eu senti vergonha à alheia e acho que todos devíamos sentir. Acho que todas as pessoas da Guarda. E todos, quer sejamos políticos, quer sejamos jornalistas, nós devemos sentir como é que é possível. Nós, quando falamos da sede laboral, da maneira que é feito, e aqui temos um especialista, o Dr. Valbon, é especialista nisto e até foi meu formador nessa área, e portanto sabe que é uma das coisas mais difíceis de julgar, é a questão do assédio laboral, do assédio sexual.
2: Claro.
4: É mais fácil o assédio laboral, é complicado. Quer dizer, e quando isto é provado, quando toda a gente sabe, vai, o Sr. Presidente é testemunho, o Sr. Presidente sabe isto tudo. Mas agora dizer-vos uma coisa, é assim, eu sinto vergonha, mas eu tenho a certeza absoluta. Há uma coisa, deixar-vos claro. O Partido Socialista, e eu em particular, sobre este assunto, tudo fiz. E, portanto, estou perfeitamente à vontade. Quer na Assembleia Municipal, quer neste programa da rádio, quer o vereador e a antiga vereadora, tudo isto fizemos.

0: e dizer-vos assim: não pode o Sr. Presidente da Câmara vir-se a escusar em coisas. É assim, a pessoa que tratou disto juridicamente, relativamente à funcionária em questão, disse-me que eu poderia dizer isto, porque não há problema nenhum. A questão que se coloca é assim: a própria trabalhadora, informou a Câmara de qual tinha sido a sentença. Informou, há provas sobre isto.
1: Foi notificado, sim.
0: Portanto, quer dizer,
1: foi notificado à Câmara.
0: A Câmara não pode dizer que não sabe.
1: Claro.
0: O Sr. Presidente da Câmara, quando, na última Assembleia Municipal, respondendo a uma questão que eu lhe coloco acerca deste assunto, diz: retirem
2: o extrato
0: da ata para eu poder abrir um inquérito. O Sr. Presidente já sabia na altura. E, portanto, na altura, não mentiu, mas omitiu uma coisa. Omitiu que tinha na Câmara, tinha entrado na Câmara, daquela funcionária, uma coisa a dizer qual tinha sido a sentença. Portanto, o Sr. Presidente só tinha uma coisa para fazer: abrir processo de inquérito. Eu não estou a falar de processo disciplinar. Foi uma coisa que aconteceu na Câmara, entre duas pessoas, uma que é superior hierárquica, outra que não, e concordo, poderá haver assédio laboral tanto de forma descendente como de forma ascendente, mas a situação passou-se, o Sr. Presidente só tinha uma coisa a fazer. E, portanto, o Sr. Presidente errou. Mas erramos todos em haver um processo de assédio laboral que nós conhecíamos, nós, e quando eu falo, estamos a falar, políticos, jornalistas, pessoas, e deixámos que isto aqui fosse para... Quer dizer, agora fico tão maltratado. Não sentimos todos vergonha? Não nos sentimos todos um bocadinho menores de ouvir aquilo que ouvimos da nossa cidade?
1: A guarda foi remetida ao Governo Nacional.
0: Quer dizer, estamos a falar de quê? Eu peço ao Sr. Presidente de Câmara que rapidamente reveja toda a sua intervenção relativamente a este assunto. Eu não estou, atenção, eu não estou aqui a dizer criminalize-se, faça-se o que se quiser. Não, a Câmara, o Sr. Presidente só tem uma coisa a fazer: é avançar com aquilo que tinha dito que ia avançar, ou seja, abrir processo de inquérito.
3: Muito bem, chegamos ao final. Miguel Borges, Ricardo Neves de Sousa, José Valbon e João Pedro da Silva, obrigado pela vossa presença. Vamos de férias durante 3 mesinhos, regressamos na próxima temporada. Muito obrigado e uma boa tarde.
1: Obrigado.
4: Boa tarde a todos e muito obrigado.
5: Boa tarde.

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A Câmara da Guarda aprovou por unanimidade o lançamento de um concurso para ideias para o projeto do novo centro escolar. A candidatura de Pedro Nobre à concedida guarda do PSD continua à espera de uma resposta do Tribunal Constitucional em relação ao recurso que apresentou e já enviou ao Conselho de Jurisdição Distrital num pedido de impugnação do ato eleitoral que conduziu Júlio Santos à liderança da concelhia. Também na política, João Vaz é um dos candidatos à concedida guarda do Partido Socialista.

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1: Boa tarde, a Câmara da Guarda aprovou por unanimidade o lançamento de um concurso de ideias para o projeto do novo centro escolar. Este novo equipamento escolar ficará localizado nos terrenos do antigo matadouro, à entrada do bairro da Luz. Para já foi aberto um concurso público de concessão para um projeto que pretende centralizar o ensino do primeiro ciclo na cidade. O Presidente da Câmara, Sérgio Costa, explica que o objetivo central é congregar 11 espaços escolares que se encontram atualmente dispersos, abrangendo zonas como o Povo do Mileu, o Bairro do Pinheiro, o Bairro da Luz e Alfrazes. Esta dispersão acarreta custos elevados de manutenção, aluguer e gestão de funcionários que a nova infraestrutura pretende eliminar.
2: Agora lançamos o concurso público de concessão e a proposta que ganhar, que vai ter o seu prémio, há uma classificação, com vários prémios consoante o lugar em que ficam classificados, e depois a proposta vencedora será convidada a apresentar a proposta para fazer o projeto de execução no seu todo do novo centro escolar da Guarda, a localizar nos terrenos do antigo matadouro, à entrada do bairro da Luz, e que irá permitir congregar todas as... Nós, neste momento, temos cerca de 11 espaços espalhados no raio de 1 quilómetro da cidade, entre a Póvoa do Mineiro, o bairro do Pinheiro, o bairro de Luz e Alfarás. 11. Podem imaginar a quantidade de funcionários que nós temos que ter para manter os 11 espaços todos em funcionamento, os custos todos temos que o alugar e com o funcionamento dos serviços.
1: O novo centro escolar será dotado das mais atuais tecnologias e irá incluir um espaço desportivo contíguo, reforçando a estratégia municipal de associar equipamentos desportivos às escolas. Embora o projeto final de construção seja estimado num valor superior a 5 ou 6 milhões de euros, a autarquia assume que, para já, o foco é a elaboração do projeto, que custará algumas centenas de milhares de euros.
2: Só o projeto demora anos e depois é preciso encontrar o financiamento para podermos fazer a obra. E este centro escolar, que será dotado das mais atuais tecnologias da área, mas também um espaço desportivo, porque nós neste momento, uma das nossas apostas, sempre que há uma escola, sempre que há essa possibilidade, queremos colocar um equipamento desportivo, paredes meias com o equipamento escolar, e é este processo que agora vai ser desenvolvido também. Para o primeiro ciclo do ensino básico, apenas então só isso. Dizem-nos que será um valor sempre acima de 5, 6 milhões de euros para fazermos esta obra. Bom, mas como não temos o projeto, uma coisa de cada vez, vamos lá fazer o projeto. Só o projeto vai custar algumas centenas de milhares de euros. Vamos fazer o projeto, depois fazemos as candidaturas e depois queremos fazer a obra.
1: Apesar da obra ainda não ter financiamento garantido, o vereador do PS, António Monteirinho, justificou o voto favorável, salientando que é necessário o projeto estar pronto para que as candidaturas a fundos possam ter sucesso.
3: Apesar de ainda não existir qualquer verba de financiamento para este concurso, no entanto, é um projeto que é necessário estar com a maturidade suficiente para fazer candidaturas, não é? E que possa de alguma forma se concretizar este projeto, e isso só acontece se existir maturidade nesse projeto, e portanto estes são os primeiros passos que têm que ser dados, uma vez que estamos a falar da abertura do concurso público e depois a sua concessão em termos de projeto para posterior submissão a candidaturas que possam resultar. Votamos, o Partido Socialista votou favoravelmente.
1: Por sua vez, o vereador do PSD, João Prata, valorizou a metodologia seguida pela maioria neste assunto. O vereador alertou, contudo, que só o desenvolvimento de todo o processo e do projeto e a sua concessão deverá ocupar o resto do atual mandato.
4: Ajudámos a construir de forma positiva, que foi o lançamento do concurso de ideias para o novo Centro Escolar da Guarda, na zona do Matadouro. Portanto, foi um ponto que nós votámos e até apreciámos a solução que a Câmara encontrou, de conversar com a Ordem dos Arquitetos, para que o edifício que venha a ser eventualmente edificado daqui por um bom par de anos, porque nos foi dito, visto que não há financiamento, agora é o concurso de ideias, depois terá que ser a realização do projeto, e estou aqui, o resto do mandato provavelmente vai ser ocupado a desenvolver o projeto e que ele possa ser apresentado, já é bom, mas valorizámos a metodologia a seguir. É um concurso em que há cerca de 20, 28 mil euros em jogo, digamos assim, e depois há cerca de 500 mil para a concessão do projeto. Aqui é só o concurso para a ideia geral e depois há uma verba de perto de 500 mil euros para a elaboração do projeto, com todas as suas qualidades e com toda a equipa que é necessária para que isso possa ser desenvolvido.
1: A Câmara da Guarda aprovou por unanimidade o lançamento do concurso de ideias para o projeto do novo centro escolar. A candidatura de Pedro Nobre à Conselheira da Guarda do PST continua à espera de uma resposta do Tribunal Constitucional em relação ao recurso que apresentou e já enviou ao Conselho da Jurisdição Distrital um pedido de impugnação ao ato eleitoral que reconduziu Júlio Santos à liderança da Conselheira. Recorde-se que Pedro Nobre liderou a lista B, que foi a votos nas eleições de fevereiro, mas o ato eleitoral foi impugnado por terem sido detectadas irregularidades na contagem dos votos. Nas segundas eleições, no final do mês de maio, a lista B defendia que o ato fosse repetido e com os mesmos cadernos eleitorais, o que não se verificou. Como forma de protesto, Pedro Nobre decidiu não avançar e continua à espera de respostas.
5: Até o momento ainda não tivemos qualquer tipo de feedback por parte dos tribunais. Continuamos a aguardar. Aquilo que posso adiantar é que, depois deste ato eleitoral, a lista apresentou à Comissão de Jurisdição Distrital uma impugnação desse ato eleitoral, uma vez que, por exemplo, para além de tudo aquilo que eu já disse no passado, a convocatória destas eleições nem sequer obedeceu às regras do próprio partido. Portanto, também estamos à espera neste momento que o Conselho de Jurisdição Distrital diga alguma coisa sobre esta impugnação que nós apresentámos.
1: O social-democrata acredita que a resposta do Tribunal vai ao encontro daquilo que a candidatura defende, que é a repetição do ato eleitoral de fevereiro com os cadernos eleitorais dessa altura.
5: Estou convicto que haverá uma resposta e que essa resposta virá ao encontro daquilo que nós consideramos ser justo. Nós e qualquer pessoa de bom senso, diga-se passagem, uma vez que eu não consigo falar com ninguém que não ache que se deveriam repetir as eleições, assim como o Conselho de Jurisdição Distrital decidiu. Portanto, eu não consigo falar com ninguém que não considere ser essa a medida certa. Portanto, estamos esperançados, naturalmente, que o Tribunal mande repetir novamente as eleições que ocorreram lá mais atrás.
1: Pedro Nobre acrescenta que aparentemente a Conselhia não está unida e defende a realização de plenários.
6: Estão a falta?
5: Aparentemente não é isso que eu vejo. E o que eu vejo é um líder de uma Conselhia que já está há 4 anos no exercício dessa função, teve mais do que tempo para unir o partido e teve mais do que tempo para juntar essas tais pontas soltas e não aconteceu. Durante 4 anos não aconteceu. Uma das formas de se unir o partido é, por exemplo, fazer plenários, que de acordo com os estatutos deveriam ser feitos de 3 em 3 meses, ou pelo menos de 4 em 4, e durante esse tempo todo não foram feitos sequer plenários. Portanto, eu não sei como é que se podem juntar as pontas soltas quando não se juntam as pessoas para se juntarem essas tais pontas soltas. E a forma de o fazer, obviamente, é através de um plenário. E como eu já disse, não basta falar. Falar é fácil, é preciso trabalhar, é preciso fazer. E é isso que não tem acontecido no PSD da Guarda nestes últimos tempos.
1: O candidato frisou que a lista que não foi a votos nas eleições de maio porque não concordou com a forma como o ato foi realizado e recorda que essa decisão foi divulgada e justificada numa conferência de imprensa realizada na véspera das eleições.
5: Se eu achasse que a Comissão Política de Secção da Guarda do PSD estivesse a fazer um bom trabalho, não tinha candidatado sequer às primeiras eleições. A seguir, eu fiz uma conferência de imprensa, a minha lista fez uma conferência de imprensa, dando as razões pelas quais não avançávamos nesse pseudo novo ato eleitoral. E se não concordamos com esse novo ato eleitoral, nós não podíamos entrar numa situação com a qual não concordamos. E foi exatamente por não concordarmos com o novo ato eleitoral que não apresentámos a lista, porque se fosse a repetição do ato eleitoral, com certeza que teríamos apresentado a lista e que teríamos ido novamente a voto. Repetição do ato eleitoral, sim. Novo ato eleitoral, não, porque não se pode passar uma borracha naquilo que aconteceu no primeiro ato eleitoral, onde ficou evidente que o partido queria uma mudança.
1: A candidatura de Pedro Nobre à Conselheira da Guarda do PSD continua à espera de uma resposta do Tribunal Constitucional em relação ao recurso que apresentou e já enviou ao Conselho de Jurisdição Distrital um pedido de impugnação do novo ato eleitoral que se realizou no mês de maio. No Partido Socialista, João Vaz é um dos candidatos à Conselhia da Guarda. Unir e aproximar para fortalecer é o lema da candidatura, que é liderada pelo ex-presidente da JTS e que conta com Adelaide Campos como mandatária e Gonçalo Amaral como coordenador do programa eleitoral. Em declarações à Rádio F, João Vaz refere que lidera um grupo de pessoas que não se revê na atual Conselhia.
6: Tive a oportunidade de identificar uma série de situações que estavam a acontecer de uma forma contrária àquela que eu achava que deveria acontecer. Também fui-me apercebendo que havia uma série de pessoas que tinham esse mesmo entendimento, portanto que identificavam os mesmos problemas dentro do partido e que tinham uma visão semelhante, pelo menos de algumas soluções que podiam ser implementadas. E nós neste momento entendemos que já não poderíamos continuar só a identificar os problemas sem termos a coragem e sem termos a disponibilidade de nos apresentar como alternativa, e é isso que estamos a fazer. E dentro do grupo também analisámos quem é que era a pessoa que tinha melhor perfil para avançar com esta candidatura, e entendemos que o primeiro nome deveria avançar à frente, sendo que é naturalmente uma candidatura de um grupo de pessoas e que se pretende que seja o mais abrangente possível para liderar a estrutura de uma forma diferente.
1: Reaproximar os militantes ao partido, realizar reuniões regulares e de uma forma descentralizada são prioridades da candidatura de João Vaz.
6: Estão a faltar no partido coisas que são absolutamente básicas. O contacto com os militantes, as reuniões, portanto, a Comissão Política raramente reunia, assembleias de militantes também não existiam, e, portanto, este é um básico que precisa de ser feito e que precisa de ser reconstruído. É preciso termos, pelo menos, as comissões políticas com a regularidade estatutariamente definida. Também queremos descentralizá-las, portanto, tirá-las de dentro da sede federativa e ter comissões políticas nas freguesias do nosso concelho, também permitindo criar uma ligação mais próxima a essas populações, ter pelo menos uma assembleia de militantes por ano, criar um espaço seguro para os militantes irem pôr as suas dúvidas. E é preciso voltar a trazer as pessoas para dentro do partido, porque nesta campanha contactei com várias camaradas que disseram que há anos que não eram contactados. É um caminho que tem que ser feito, a base está muito frágil e nós queremos reforçar a base para depois começarmos a construir daí sempre para cima, para objetivos mais ambiciosos.
1: O facto de haver duas candidaturas é um aspecto positivo. João Vaz entende que há opiniões diferentes e rejeita que haja uma desunião dentro do partido. Depois do ato eleitoral, tudo estará ultrapassado, adianta o candidato.
6: O facto de haver duas listas é muito positivo. Promove que as candidaturas tenham que contactar toda a gente, que tentem mobilizar para a campanha, para se envolverem dentro do partido, que possam perceber as mais-valias de cada um dos militantes em cada um desses pontos, e, portanto, eu acho que é uma mais-valia. No fim de tudo, naturalmente que somos todos camaradas, defendemos todos os mesmos princípios, os mesmos valores, temos uma visão diferente da forma como se deve liderar a estrutura e como se devem organizar os trabalhos. Isso também me parece natural, mas isso não implica que haja nenhum tipo de divisão. Parece-me que, pelo menos até o momento, a campanha de tanto um lado como do outro está a correr com elevação, sem qualquer tipo de crispação, e é assim que se pretende que continue.
1: João Vaz é um dos candidatos à Conselhia da Guarda do Partido Socialista. As eleições estão marcadas para a próxima sexta-feira na sede distrital do partido, entre as 17 e as 21 horas. Diana Santos lidera a outra lista candidata. A apresentação decorreu esta manhã na sede distrital do partido.
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